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2: São 5 horas em Moçambique.
3: Bom dia, as notícias apresentadas por Vítor Rufino. O governo vai desembolsar este ano mais de 2 bilhões de meticais para o financiamento de projetos sustentáveis destinados a jovens e mulheres no âmbito do Fundo de Desenvolvimento Económico Local, FIDEL, e do programa Empodera. Do montante previsto, cerca de 1 bilhão e 500 milhões de meticais serão canalizados para o FIDEL e os restantes 600 milhões de meticais serão aplicados no Fundo de Empoderamento Económico da Mulher, Empodera. Segundo o Presidente da República, Daniel Chapo, que avançou a informação, os recursos visam impulsionar iniciativas de autoemprego, fortalecer pequenos negócios, sobretudo nas zonas rurais e comunidades com elevado índice de desemprego.
4: A nossa responsabilidade é fazer a transferência dos fundos para os distritos, com base em alguns indicadores, que é o número da população, o número, por exemplo, de distritos que cada província tem e tantos outros fatores. O que é que eu quero dizer com isso? O caso, por exemplo, de Nampula, que tem 23 distritos e cerca de 6 milhões de habitantes, vai ter um pouco mais de recursos do que uma província que tem cerca de 15 distritos e cerca de 1,5 milhão de pessoas. Só estou a dar um exemplo.
3: O presidente da República, Daniel Chapo, falava este sábado durante o balanço da visita de trabalho de 3 dias que efetuou à província de Tete. O Parlamento aprovou este sábado, em definitivo e por consenso, as propostas de leis de conteúdo local e da que cria o Banco de Desenvolvimento de Moçambique. Os dois instrumentos foram submetidos ao Parlamento com caráter de urgência pelo Presidente da República, Daniel Chapo. Em declarações à imprensa, após a aprovação em definitivo dos dois instrumentos, as bancadas parlamentares exigiram do Governo transparência e probidade na implementação das normas. O porta-voz da bancada parlamentar da Frelimo, Dias Letel, reconhece que os instrumentos legais são necessários para o desenvolvimento do país, pelo que a sua bancada vai acompanhar os progressos assinalados na efetivação das duas leis. O porta-voz do Podemos, Ivandro Massingue, garante também que o seu grupo vai acompanhar a par e passo a implementação das leis de conteúdo local e da que cria o Banco de Desenvolvimento de Moçambique. Já o deputado da bancada parlamentar da RENAMO, Simon Makuyana, defende que o Parlamento deve reforçar os mecanismos de fiscalização para assegurar que seja cumprida a letra e o espírito das novas legislações. E para a porta-voz da bancada parlamentar do MDM, Judith Makwakwa, o Executivo deve garantir que os benefícios do Banco de Desenvolvimento de Moçambique sejam usufruídos por todos. Cheias e inundações que afetaram a baixa da cidade de Xai-Xai, em Gaza, condicionam a conclusão das obras de construção do mercado grossista. Os pormenores com o jornalista Horácio Dengo.
5: Inicialmente previstas para serem entregues em novembro do ano passado, as infraestruturas sofreram uma adenda, passando o prazo para o mês de fevereiro, mas devido às enxurradas, a conclusão das obras sofreu um novo adiamento e já sem previsão para a sua entrega. O presidente do Conselho Municipal da cidade de Xai-Xai diz que nem neste momento não se pode fazer nenhuma intervenção devido aos solos que continuam úmidos por conta das águas das cheias. O Semanadam explica que para já aguarda-se pela redução das águas para que o empreiteiro retome as obras, começando pelo muro de vedação que cedeu devido às enxurradas de janeiro e março últimos. Horácio Dengo, em Xai-Xai.
3: Ainda em Gaza, mais de 300 mil pessoas continuam a beber água imprópria na província. A situação afeta principalmente os habitantes dos distritos da zona norte de Gaza, onde grande parte das fontes de abastecimento de água construídas tem o teor de salinidade acima do recomendado. O diretor provincial das obras públicas em Gaza, que avançou a informação, indicou que devido a este fato, a população é obrigada a beber água salobre ou de represas. João Chivambo explicou que, por forma a prevenir a eclosão de doenças decorrentes do consumo de água imprópria, o governo tem estado a distribuir o cloro e purificadores, bem como a montagem de dessalinizadores, equipamentos que se mostram insustentáveis por conta dos custos de manutenção. A Brigada Central da Frelimo de Assistência à província de Sofala apela calma à população, afirmando que o governo está a trabalhar para evitar o agravamento do custo de vida face à subida dos preços dos combustíveis. O apelo foi lançado este sábado na Beira pelo membro da Brigada Central da Frelimo, Rosa da Graça Maurício, no encontro com os membros e simpatizantes do partido, onde referiu que estão a ser traçadas várias medidas visando aliviar o impacto do aumento dos combustíveis.
6: Os portadores não podem ficar aflitos, devem aproximar o governo. O governo está a fazer algo para mitigar essa situação. O nosso governo está preocupado, o povo deve ficar serenos.
3: A reunião com os membros do partido serviu também para a preparação da reunião nacional de quadros a ter lugar em agosto próximo na província de Manica. Na atualidade desportiva, o Costa do Sol recebeu e venceu este sábado o Ferroviário de Maputo por uma bola sem resposta em partida da segunda jornada do Campeonato Nacional de Futebol da Primeira Divisão Moçambola 2026. Com esta vitória, os canarinhos, que somam dois jogos consecutivos sem perder, lideram a prova com 6 pontos. Ainda este sábado, a Liga Desportiva de Sofala superou o Xingal de Tete, também por uma bola sem concorrência. A competição prossegue este domingo com os seguintes confrontos marcados para as 15 horas. Ferroviário da Beira, União Desportiva do Sonco, no campo dos locomotivas do Xiveve, e Ferroviário de Nampula, Baía de Pemba, no estádio 25 de junho. Já na segunda-feira, o Ferroviário de Nacala recebe a Associação Desportiva de Pemba, no campo dos locomotivas da Maiaia. Na sexta-feira, na abertura da ronda, a Associação Black Bulls de Maputo empatou 100 golos na recepção ao Machakene. Na atualidade internacional, a Organização Mundial da Saúde elevou para 6 o número de casos confirmados de antivírus ligados ao navio de cruzeiro MV Ondios, onde foram registradas 3 mortes, enquanto o líder desta organização afastou o cenário de uma nova Covid-19. Entretanto, a OMS adiantou este sábado que 8 casos relacionados com o surto foram reportados na sexta-feira, dos quais 6 confirmados como infecções com a variante do antivírus. Fechamos com a previsão do tempo. A cidade de Tete poderá registrar este domingo 37 graus centígrados de temperatura máxima, seguida por Maputo, Quelimane, Beira e Xai-Xai com 33 graus Celsius. Inhambane e Pemba, 32, Nampula, 31, Vilanculo, 30, Chimoio, 28 e, por fim, Lixinga, 25 graus centígrados de temperatura máxima. Apresentamos as notícias a esta hora, próximas às 7 horas. 5 horas.

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2: As notícias a esta hora apresentadas por Adarito Lipank. Muito bom dia.
3: Muito bom dia, Gércio Alexandre e ouvinte. O governo vai desembolsar este ano mais de 2 bilhões de meticais para financiar projetos sustentáveis de jovens e mulheres no âmbito do Fundo de Desenvolvimento Económico Local FIDEL e do Programa Empodera. Do montante previsto, cerca de 1 bilhão e 500 milhões de meticais serão canalizados para o FIDEL, enquanto os restantes 600 milhões de meticais serão aplicados no Fundo de Empoderamento Económico da Mulher Empodera. Segundo o Presidente da República, Daniel Chapo, que avançou a informação, os recursos visam impulsionar iniciativas de autoemprego, fortalecer pequenos negócios, sobretudo nas zonas rurais e comunidades com elevado índice de desemprego.
4: A nossa responsabilidade é fazer a transferência dos fundos para os distritos, com base em alguns indicadores, que é o número da população, o número, por exemplo, de distritos que cada província tem e tantos outros fatores. O que é que eu quero dizer com isso? O caso, por exemplo, de Nampula, que tem 23 distritos e cerca de 6 milhões de habitantes, vai ter um pouco mais de recursos do que uma província que tem cerca de 15 distritos e cerca de 1 milhão e meio de pessoas. Só estou a dar um exemplo.
3: Presidente da República, Daniel Chapo, falando este sábado no balanço da sua visita de trabalho de 3 dias à província de Tete. O Parlamento aprovou este sábado em definitivo e por consenso as propostas de leis do conteúdo local e da que cria o Banco de Desenvolvimento de Moçambique. Os 12 instrumentos foram submetidos ao Parlamento com caráter de urgência pelo Presidente da República, Daniel Chapo. Em declarações à imprensa, após a aprovação em definitivo dos 12 instrumentos, as bancadas parlamentares exigiram do Governo transparência e probidade na implementação das normas. O porta-voz da bancada parlamentar da Frelimo, Dias Letela, reconhece que os instrumentos legais são necessários para o desenvolvimento do país, pelo que a sua bancada vai acompanhar os progressos assinalados na efetivação das duas leis. O porta-voz do Podemos, Ivandro Massing, garante também que o seu grupo vai acompanhar a par e passo a implementação das leis de conteúdo local e da que cria o Banco de Desenvolvimento de Moçambique. Já o deputado da bancada parlamentar da RNAMO, Simon Makuyane, defende que o Parlamento deve reforçar os mecanismos de fiscalização para assegurar que seja cumprida a letra e o espírito das novas legislações. E para a porta-voz da bancada parlamentar do MDM, Judith Makwakwa, o Executivo deve garantir que os benefícios do Banco de Desenvolvimento de Moçambique sejam usufruídos por todos. Cheias e inundações que afetaram a baixa da cidade de Xaxá, em Gaza, condicionam a conclusão das obras de construção do mercado grossista. Detalhes por Horácio Dengo.
5: Inicialmente previstas para serem entregues em novembro do ano passado, as infraestruturas sofreram uma adenda, passando o prazo para o mês de fevereiro, mas devido às enxurradas, a conclusão das obras sofreu um novo adiamento e já sem previsão para a sua entrega. O presidente do Conselho Municipal da cidade de Xaxai diz que neste momento não se pode fazer nenhuma intervenção devido aos solos que continuam úmidos por conta das águas das cheias. O Semanadam explica que para já aguarda-se pela redução das águas para que o empreiteiro retome as obras, começando pelo muro de vedação que cedeu devido às enxurradas de janeiro e março últimos. Horácio Dengo, em Xaxai.
3: Ainda em Gaza, mais de 300 mil pessoas continuam a beber água imprópria na província. A situação afeta principalmente os habitantes dos distritos da zona norte de Gaza, onde grande parte das fontes de abastecimento de água construídas tem o teor de salinidade acima do recomendado. O diretor provincial das obras públicas em Gaza indicou que a população é obrigada a beber água salobre ou de represas. João Chivambo explicou que, para prevenir doenças decorrentes do consumo de água imprópria, o governo tem distribuído cloro e purificadores, bem como a montagem de dessalinizadores, equipamentos que se mostram insustentáveis devido aos custos de manutenção. A Brigada Central da Frelimo de Assistência à Província de Sofala apela à população à calma, afirmando que o governo está a trabalhar para evitar o agravamento do custo de vida face à subida dos preços dos combustíveis. O apelo foi lançado este sábado na cidade da Beira pela membro da Brigada Central da Frelimo, Rosa da Graça Maurício, num encontro com membros e simpatizantes do partido, onde referiu que estão a ser traçadas várias medidas visando aliviar o impacto do aumento dos preços dos combustíveis.
0: Os transportadores não podem ficar aflitos, devem aproximar o governo. O governo está a fazer algo para mitigar essa situação. O nosso governo está preocupado, o povo deve ficar serenos.
3: A reunião com os membros do partido serviu também para a preparação da reunião nacional de quadros a ter lugar em agosto próximo na província de Manica. Nota do desporto, o Costa do Sol recebeu e venceu este sábado o Ferroviário de Maputo por uma bola sem resposta em partida da segunda jornada do Campeonato Nacional de Futebol da Primeira Divisão, o Moçambola 2026. Com esta vitória, os canarinhos, que somam dois jogos consecutivos sem perder, lideram a prova com 6 pontos. Ainda ontem, na Liga Desportiva de Sofala superou o Xingal de Tete também por uma bola sem concorrência. Na abertura da ronda, a Associação Black Bulls de Maputo empatou sem golos na recessão ao Mashaqene. A competição prossegue hoje com os seguintes confrontos marcados para as 15 horas. Ferroviário da Beira, União Desportiva do Sungo no campo dos locomotivas do Cheveve e Ferroviário de Nampula, Bahia de Pemba no estádio 25 de junho. Na segunda-feira, o Ferroviário de Nacala recebe a Associação Desportiva de Pemba no campo dos locomotivas de Maiaia. Breve nota do estrangeiro, o governo sul-africano decretou o estado de calamidade em 6 províncias afetadas nos últimos dias por inundações e temperaturas severas. Trata-se das províncias do Cabo Ocidental, Cabo Oriental, Estado Livre, Noroeste de Mpumalanga e Cabo Setentrional. O estado de calamidade visa flexibilizar o desbloqueio de fundos para o apoio aos necessitados e para a recuperação de infraestruturas danificadas nas 6 províncias. Tete pode ser hoje a cidade mais quente do país, com 37 graus de centígrados de temperatura máxima prevista. Segue-se Maputo, Quelimane, Beira e Xaxai com 33. Para Inhambane e Pemba, prevê-se uma máxima de 32. Nampula, 31. Vilanculo, 30. Chimoio, 28. E por último, Lixinga, com 25 graus centígrados. Foram as notícias das 7. As próximas, às 9 horas. Antena Nacional.
6: 7 horas na 7 minutos. Silma Ungo, Canta Nacional. 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
5: As notícias a esta hora apresentadas por Adéri Tulipank. Muito bom dia.
6: Gércio Alexandre e ouvinte, bom dia. Luto em Nacala Velha, Nampula. 16 pessoas morreram e outras 12 ficaram feridas após um acidente de viação ocorrido na noite deste sábado no distrito de Nacala Velha, na província de Nampula. O detalhe é por Gil do Máquina.
7: O acidente do tipo despiste e capotamento ocorreu na estrada regional 703, no povoado de Covô, concretamente no rio Nihequerim, envolvendo um veículo pesado pertencente a um privado residente em Nacala Porto, na altura conduzido por um cidadão residente no distrito de Memba, ora em parte incerta. Segundo relatos, o veículo seguia o sentido Nacala Porto-Memba e, chegado ao local, deparou-se com uma subida acentuada, tendo recuado e capotado, sendo as provas causas as deficiências mecânicas e a degradação da estrada. O administrador de Nacala Velha, Patrício Mbangai, confirmou a ocorrência à Rádio Moçambique, tendo informado que uma equipa multissetorial foi destacada imediatamente ao local do acidente para prestar socorro.
6: Luto em Nacala Velha, província de Nampula, pelo menos 16 mortos e 12 feridos, entre graves e ligeiros, num acidente de viação ocorrido no princípio da noite deste sábado. O governo vai desembolsar este ano mais de 2 bilhões de meticais para financiar projetos sustentáveis de jovens e mulheres no âmbito do Fundo de Desenvolvimento Económico Local Fidel e do Fundo de Empoderamento Económico da Mulher Empodera. Do montante, cerca de 1 bilhão e 500 milhões de meticais serão canalizados para o Fidel, enquanto os restantes 600 milhões de meticais serão aplicados no Empodera. Segundo o presidente da República, Daniel Chapo, que avançou a informação, os recursos visam impulsionar iniciativas de autoemprego, fortalecer pequenos negócios, sobretudo nas zonas rurais e comunidades com elevado índice de desemprego.
8: A nossa responsabilidade é fazer a transferência dos fundos para os distritos com base em alguns indicadores, que é o número da população, o número, por exemplo, de distritos que cada província tem e tantos outros fatores. O que é que eu quero dizer com isso? O caso, por exemplo, de Nampula, que tem 23 distritos e cerca de 6 milhões de habitantes, vai ter um pouco mais de recursos do que uma província que tem cerca de 15 distritos e cerca de 1,5 milhão de pessoas. Só estou a dar um exemplo.
6: Presidente da República, Daniel Chapo, falando este sábado no balanço da sua visita de trabalho de 3 dias à província de Tete. O Ministério Público em Nampula diz que não vai tolerar redes criminosas envolvidas no tráfico e consumo de drogas na província. É neste contexto que o órgão está a promover uma campanha que visa desmantelar as redes de narcotráfico existentes na província, tal como explica a magistrada do Ministério Público em Nampula, Lucinda Caldas.
9: Junto com o governo e todas as entidades desta província e do país em geral, nós vamos trabalhar para conseguir encontrar e punir todos aqueles que consomem ou traficam qualquer tipo de droga e que esteja prevista na legislação em Moçambique.
6: Magistrada do Ministério Público em Nampula, Lucinda Caldas. Mais de 800 alunos do distrito de Marraquene, província de Maputo, vão beneficiar este ano de novas salas de aula no âmbito dos esforços para reduzir o número de alunos que estudam ao relento. As salas estão a ser construídas nas zonas de Pazimane, Ndiche, Matalane e Jimokossa. O diretor interino dos Serviços Distritais de Educação em Marraquene, Jorge Massinga, afirmou que o governo está à busca de novos parceiros para a construção de mais infraestruturas escolares.
10: Tudo está-se a fazer no sentido de garantir que consigamos mais parceiros para apoiar, no sentido de essas crianças poderem, todas elas, eliminarem-se as turmas ao ar livre. Também temos trabalhado em parceria com o município da Vila de Maracuém, que faz seu esforço no sentido de apoio.
6: Atualmente, o setor de educação no distrito de Maracuém, na província de Maputo, tem um registro de 75 turmas ao relento. Na atualidade internacional, o governo sul-africano decretou estado de calamidade em 6 províncias afetadas nos últimos dias por inundações e temperaturas severas. Trata-se das províncias do Cabo Ocidental, Cabo Oriental, Estado Livre, Noroeste, Mpumalanga e Cabo Setentrional. O estado de calamidade visa flexibilizar o desbloqueio de fundos para o apoio aos necessitados e para a recuperação de infraestruturas danificadas nas 6 províncias. No desporto, o Ferroviário da Beira defronta hoje a União Desportiva de Songo no campo dos Locomotivas do Chiveve no prosseguimento da segunda jornada do Campeonato Nacional de Futebol da Primeira Divisão Moçambola 2026. Ainda hoje, o Ferroviário de Nampula defronta o Bahia de Pemba no estádio 25 de junho. Este sábado, Costa do Sol recebeu e venceu o Ferroviário de Maputo por uma bola sem resposta, uma vitória em que os canarinhos somam 2 jogos consecutivos sem perder e lideram a prova com 6 pontos. Ainda ontem, a Liga Desportiva de Sofala superou o Xingal de Tete também por uma bola sem concorrência. A fechar o resumo das temperaturas máximas previstas para hoje nas principais cidades, Tete pode registrar hoje 37 graus centígrados, seguida por Maputo, Quelimane, Beira e Xaxé com 33 graus, Inhambane e Pemba 32, Nampula 31, Vilanculo 30, Chimoio 28 e por fim Lixinga pode ser a mais fresca com uma máxima prevista de 25 graus centígrados. Apresentamos as notícias das 9 às próximas, quando forem 11 horas.

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1: Estimado ouvinte da Rádio Moçambique, emissor provincial de Gaza, seja bem-vindo a mais uma transmissão que inicia este momento. Estamos iniciando esta transmissão em língua portuguesa. Estaremos juntos até bem perto das 14 horas. Iremos com música até 11 horas, momento em que vamos trazer o noticiário em cadeia com a Antena Nacional. 11 horas e 10 minutos será o noticiário provincial. De seguida, veremos com o programa A Voz da Pequenada. 12 horas será o Jornal da Tarde de Gaza, assim que é. 12 horas e 30 minutos, Jornal da Tarde. 13 horas será música. 13:05, Ritmo Jovem. E 13:55 minutos, daremos término a esta transmissão. Belarmina Nhantumbo na sua companhia, em todo o território nacional, são 10 horas.
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1: Estimado ouvinte, são 10 horas e 1 minuto. Vamos, neste momento, trazer para si uma música em jeito de saudação ao nosso ouvinte nesta manhã dominical. E nada mais, nada menos que trazer para si um louvor, uma adoração, né? Gostaríamos que todos se sentissem na presença do Senhor. Os que puderam ir à igreja, melhor é. Os que não puderam congregar hoje, gostaríamos que se sentissem na presença do Senhor, e a Rádio Moçambique vai trazer uma saudação especial a todos aqueles que nos ouvem nesta emissão de domingo.

0: Esta foi a nossa saudação especial para esse caro ouvinte nesta manhã de domingo. Foi a Chelsea Levy que nos trouxe esta linda e maravilhosa voz, adorando, louvando, agradecendo a Deus por tudo que acontece em nossas vidas. Queremos sim, nós também nos juntarmos a ela para dizer obrigada, nosso bom Deus, obrigada, Senhor, por tudo quanto o Senhor nos concede, sobretudo pelo dom da vida, que é a coisa mais preciosa que um ser humano pode ter, que um filho de Deus pode ter e que pode agradecer imensuravelmente ao nosso bom Deus. E queremos desde já pedir a presença de Deus na vida de cada um de nós aqui, sobretudo naqueles que estão neste momento padecendo de qualquer que seja enfermidade. Pedimos a Deus que coloque a sua mão poderosa para conceder da melhor forma um mistério de cura. E aquele que neste momento está numa situação também não tão boa, não é? Na família, alguma situação triste, algum acontecimento que parece ser impossível de resolver, nada melhor, nada mais que entregar tudo nas mãos de Deus. Ele pode tudo, ele sim consegue solucionar. E que o Senhor nos dê uma sabedoria e inteligência para que, em qualquer situação que estivermos a passar, qualquer adversidade, a gente vá se curvar a Ele e pedir para que interceda em nome de Jesus em tudo quanto nós queremos que aconteça nas nossas vidas. São 10 horas e 7 minutos. Convidamos o ouvinte para juntos acompanharmos a nossa mantra sonora.
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Foi o tema aqui que ouvimos com o Twente Fingers. Gostaríamos, caro ouvinte, realmente que nesta manhã nos desse um abraço. E nós já estamos aí abraçando assim, estamos aí transmitindo um sorriso, transmitindo um sentimento de calor, um sentimento de alegria, um sentimento de muito amor. A Rádio Moçambique está transmitindo para si, desejando, continuando a desejar assim que é, um bom dia e um bom domingo para si. Aproveite da melhor forma possível este dia, porque é o único da semana. Como se os outros dias se repetissem. Mas queria me dizer, é o único da semana que permite que esteja junto à família, que permite que tenha um tempinho de verificar uma e outra coisa em casa, de poder conversar com os seus filhos, com a sua família de forma profunda, com um bocadinho mais de tempo. Então aproveite esse tempo, explore da melhor forma possível, explore, mas explore bem mesmo, porque amanhã é segunda-feira. Vai começar aquele corre-corre da semana, vai começar a escassear o tempo, até para comer, para alguns tem sido problema. Então, se domingo lhe concede, lhe dá essa oportunidade, aproveite da melhor forma. Lembre-se que as oportunidades são raras e dificilmente elas voltam. 10 horas e 23 minutos. Rádio Moçambique, emissor provincial de Gaza, continua na sua companhia e reitera o seu maior agradecimento pelo carinho da sua audiência. Uma forma de agradecê-lo é fazer com que esta manhã dominical passe para si ou corra de uma forma suave na companhia da música da Rádio Moçambique. E hoje estamos mesmo com aquele espírito de tocar o coração, aquele espírito de despertar aquele sentimento que parece estar meio adormecido. Agora vamos ouvir Teu Colo na voz de Abuchamo Monyoto, ele que juntou a sua voz com Ezi Quineira.

0: Nossa África é linda. Badoche cantou assim, juntamente com Yasmine. Realmente, nossa África é linda. Ai, é nossa pérola. Já nem falo mesmo da nossa pérola do Índico. Moçambique, então, é um país lindo, é um país maravilhoso, é um país chamativo e convidativo, é um país realmente que precisa da nossa entrega e dedicação para que seja um país de admiração para tantos outros. São 10 horas e 35 minutos. Continuamos, caro ouvinte, na sua companhia nesta manhã. Continuamos chamando-lhe para juntos caminharmos, para juntos chegarmos até onde nós prometemos chegar. Sim, estamos a falar de 14 horas, ou bem perto de 14 horas, 13 horas e 55 minutos. Senão, de repente, vai dizer: ei, acho que vão me levar para sítios, não sei lá o que, nada, não outro sítio, caro ouvinte. Nós só estamos a falar de caminharmos juntos até o término desta transmissão. Vamos agradecer imenso se realmente continuar conosco e decidir não mudar de estação, continuar com a Rádio Moçambique, emissor provincial de Gaza. Ainda nesta senda musical, vamos lhe trazer mais temas sugestivos aqui, mas por este momento vamos parar um pouco só para acompanharmos a onda sonora preparada para este momento.
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10 horas e 48 minutos. Tivemos na companhia de Calixto Ferreira a partir da cidade da Beira e agora arrumamos a capital do país e vamos ouvir em Tlanguabachope com Celso Notício.

0: São em toda a República de Moçambique, 11 horas.
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0: Estimado ouvinte, atenção às suas notícias, a dizer as notícias esta hora.
2: Bom dia. Evan Obedias e ouvinte, bom dia. 16 pessoas morreram e outras 12 ficaram feridas após um acidente de viação ocorrido na noite deste sábado no distrito de Nacala Velha, na província de Nampula. O detalhe por Gildo Máquina.
3: O acidente do tipo despiste e capotamento ocorreu na estrada regional 703, no povoado de Covô, concretamente no rio Nihequerri, envolvendo um veículo pesado pertencente a um privado residente em Nacala Porto, na altura, conduzido por um cidadão residente no distrito de Memba, ora em parte incerta. Segundo relatos, o veículo seguia o sentido Nacala Porto-Memba, tendo recuado e capotado, sendo as provas causas as deficiências mecânicas e a degradação da estrada. O administrador de Nacala Velha, Patrício Mbangai, confirmou a ocorrência à Rádio Moçambique, tendo informado que uma equipa multissetorial foi destacada imediatamente ao local do acidente para prestar socorro.
2: Acidente de viação mata na noite deste sábado 16 pessoas e fere outras 12, entre as vítimas já crianças. As autoridades sul-africanas deportaram este ano 36 crianças moçambicanas indocumentadas. O detalhe por correspondente Eduardo Figurão.
4: Trata-se de menores com idades entre 2 e 15 anos que entraram ilegalmente na África do Sul, parte deles com a conivência dos pais. A informação consta do informe do consulado de Moçambique em Bombela, apresentado durante a visita que a alta comissária de Moçambique na África do Sul, Maria Gustava, efetuou à província de Mpumalanga. Maria Gustava diz estar preocupada com o aumento do número de crianças que atravessam ilegalmente a fronteira, muitas delas vítimas do tráfico internacional de menores. Rádio Moçambique, Eduardo Figurão, Joanesburgo.
2: O Ministério Público em Nampula diz que não vai tolerar redes criminosas envolvidas no tráfico e consumo de drogas na província. É neste contexto que o órgão está a promover uma campanha que visa desmantelar as redes de narcotráfico existentes na província, tal como explica a magistrada do Ministério Público em Nampula, Lucinda Caldas.
5: Junto com o governo e todas as entidades desta província e do país em geral, nós vamos trabalhar para conseguir encontrar e punir todos aqueles que consomem ou traficam qualquer tipo de droga e que esteja prevista na legislação em Moçambique.
2: Magistrada do Ministério Público em Nampula, Lucinda Caldas. Mais de 800 alunos do distrito de Marraquene, na província de Maputo, vão beneficiar este ano de novas salas de aula no âmbito dos esforços para reduzir o número de alunos que estudam ao relento. As salas estão a ser construídas nas zonas de Pazimane, Ndich, Matalane e Jimokosa. O diretor interino dos Serviços Distritais de Educação em Marraquene, Jorge Massinga, afirma que o governo está à busca de novos parceiros para a construção de mais infraestruturas escolares.
6: Tudo está-se a fazer no sentido de garantir que consigamos mais parceiros para apoiar, no sentido de essas crianças poderem, todas elas, eliminarem-se as turmas ao ar livre. Também temos trabalhado em parceria com o município da Vila de Maracuém, que faz seu esforço no sentido de apoio.
2: Atualmente, o setor da educação no distrito de Marraquene, província de Maputo, tem um registro de 75 turmas ao relento. Na atualidade internacional, arrancou hoje nas Ilhas Canárias a operação de desembarque e repatriamento dos mais de 100 passageiros que estavam a bordo do navio cruzeiro onde houve surto de antivírus. Segundo o governo espanhol, serão repatriados ainda hoje os nacionais de Canadá, Turquia, Reino Unido, Estados Unidos da América. A operação poderá se prolongar até segunda-feira, com o repatriamento feito através de aviões de vários países da União Europeia. O navio cruzeiro chegou na madrugada de hoje às Ilhas Canárias com passageiros, tripulantes e uma equipa médica da Organização Mundial da Saúde e do Centro Europeu do Controlo de Doenças. Fechamos com nota do desporto. O ferroviário da Beira defronta hoje a União Desportiva de Songo no campo dos locomotivas do Chiveve, isto no prosseguimento da segunda jornada do Campeonato Nacional de Futebol da Primeira Divisão, o Moçambola 2026. Ainda hoje, o ferroviário de Nampula defronta o Bahia de Pemba no estádio 25 de junho. Este sábado, o Costa do Sol recebeu e venceu o ferroviário de Maputo por uma bola sem resposta. Uma vitória em que os canarinhos somam 2 jogos consecutivos sem perder e lideram a prova com 6 pontos. Ainda ontem, a Liga Desportiva de Sofala superou o Xingal de Tete também por uma bola sem concorrência. E assim apresentamos as notícias das 11, as próximas às 12 horas e 30 minutos, e estas estarão inseridas no Jornal da Tarde.
0: 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Transmitimos o jornal, transmitimos o noticiário em cadeia com a Antena Nacional. Esperamos que tenha lhe chegado em perfeitas condições de audição. Quando forem 11 horas e 10 minutos, iremos transmitir o noticiário provincial.
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3: São 11 horas e 10 minutos.

Atenção às notícias, caro ouvinte, apresentadas por Belarmina Nyantumbo. Chefe da Brigada Central do Partido Frelimo de Assistência a Gaza, Alcinda Abreu, reitera a necessidade da união e coesão entre os membros desta formação política, com vista a manter as vitórias do partido nos pleitos eleitorais na província. Alcinda de Abreu sublinha que as diferenças entre pensamento dos membros não devem comprometer a convivência interna nem enfraquecer o partido. O posicionamento foi manifestado este sábado na cidade de Xaixai por Alcinda Abreu, no final do seminário de capacitação das brigadas distritais de apoio aos distritos, no quadro da preparação da reunião nacional de quadros a ter lugar em agosto próximo em Manicá. Na ocasião, a chefe da Brigada Central do Partido Frelimo de Assistência a Gaza defendeu que o partido deve continuar assente no diálogo, respeito mútuo e espírito de camaradagem, independentemente das posições assumidas pelos seus militantes. Cheias e inundações que afetaram a baixa da cidade de Xaixai, em Gaza, condicionam a conclusão das obras de construção do mercado grossista. Inicialmente prevista para ser entregue em novembro do ano passado, as infraestruturas sofreram uma adenda passando para o prazo de fevereiro, mas devido às enxurradas, a conclusão das obras sofreu um novo adiamento e já está sem previsão para sua entrega. Presidente do Conselho Municipal da cidade de Xaixai diz que neste momento não se pode fazer nenhuma intervenção devido aos solos que continuam úmidos por conta da água das cheias. O Semana Damo explica que, para já, aguarda-se pela redução das águas para que o empreiteiro retome as obras, começando pelo muro de vedação que cedeu devido às enxurradas de janeiro e março últimos. No distrito de Choco, em Gaza, aumentaram em 100% os casos de diarreias ao diagnosticar no primeiro trimestre deste ano, mais de 800 pessoas diagnosticadas com a doença. O aumento de casos de diarreias até a preocupar as autoridades de saúde em Choco, que referem que no mesmo período do ano passado o distrito havia consumo de água imprópria e a contaminação dos furos de abastecimento deste líquido por conta de cheias deste ano, pode ter precipitado o aumento de casos de diarreia no distrito. Face a este cenário, o setor de saúde está a levar a cabo ações de sensibilização das comunidades para a prevenção da doença, nomeadamente um cumprimento de notificação apenas 170 doentes. As autoridades do distrito de Xaixai, em Gaza, apelam à aplicação correta dos valores a serem alocados aos beneficiários do Fundo de Desenvolvimento Econômico Local, FDEL, cujos projetos recentemente aprovados serão financiados nos próximos dias. A aplicação correta dos fundos e consequente implementação dos projetos visa garantir o reembolso dos valores alocados e possibilitar o financiamento de novos projetos. O apelo surge numa altura em que o processo de seleção dos projetos do Fundo do Desenvolvimento Econômico Local, FDEL, em Xaixai, referente ao ano passado, já foram concluídos, aguardando-se apenas pela divulgação oficial dos resultados e posterior desembolso dos valores aos beneficiários. O ponto focal do FDEL no município de Xaixai explicou que, com vista a assegurar uma aplicação correta dos valores a serem alocados antes da entrega dos cheques aos beneficiários, serão capacitados em matéria de gestão de projetos e norma que rege o funcionamento deste fundo. População do povoado de Bango, no distrito de Xunguene, em Gaza, pede celeridade na execução dos trabalhos de eletrificação daquela comunidade com mais de 2 mil habitantes. Para além de energia elétrica da rede nacional, ainda na fase de implantação de infraestrutura elétrica, cujo término estava previsto para dezembro do ano passado, a comunidade de Bango clama pela construção de um centro de saúde e transformação da escola primária local em escola básica. São reclamações apresentadas por mensagem à governadora de Gaza, que visitou aquela comunidade, onde a população disse que percorre cerca de 6 quilômetros para o acesso a cuidados de saúde e uma escola secundária noutros povoados. Foram as notícias a esta hora. Espero por mais quando forem 11 horas e dizia quando forem 12 horas serão inseridas no jornal de Gaza. São neste momento 11 horas e 16 minutos.

São 11 horas e 20 minutos, estimado ouvinte, passamos a transmitir para si o programa A Voz da Pequenada.

0: Ei, espera, isto não pode estar certo.
1: O que foi agora?
0: Estou aqui com um livro e diz que houve uma altura em que as crianças ficavam doentes só por viverem normalmente.
1: Só por viverem? Como assim?
0: Sim, brincavam, iam à escola, comiam e mesmo assim ficavam muito doentes. Algumas nem conseguiam recuperar.
1: Isso não é só um livro, Yukni. Isso é a história real do mundo antes de certas descobertas.
0: Antes de o quê?
1: Calma, Yukni. Antes de algo que mudou tudo. Algo que ajudou o corpo humano a preparar-se antes da doença chegar.
0: Preparar-se? Tipo um aviso.
1: Melhor que um aviso. Um treino secreto.
0: Treino secreto? Agora fiquei curioso. A sério.
1: Imagina que o teu corpo é uma equipa e há um treinador que aparece antes do jogo começar, mostrando exatamente como derrotar o adversário.
0: Ou seja, quando o verdadeiro inimigo aparece, já está tudo preparado.
1: Exatamente!
0: Já sei do que estás a falar. Estás a falar das vacinas, não estás?
1: Claro que sim. Hoje vamos descobrir como algo tão pequeno consegue proteger tantas vidas.
0: E vamos perceber por que é que, graças a isso, hoje podemos brincar, estudar e crescer com muita mais segurança.
1: Mas atenção, há muito mais por trás dessa pequena ficada do que imaginas.
0: Então fique ligado, porque o que vamos contar hoje pode mudar a forma como vejo a tua própria saúde.
1: Tens mais de 1000 motivos para ficar ligado ao nosso programa.
0: Agora é chegado o momento de te agarrar ao sofá e aumentar o volume do teu receptor. E vamos a um tema musical.

0: Para ti que só agora ligaste o rádio, no ar está o programa A Voz da Pequenada, a ser transmitido dos estúdios da Rádio Moçambique, emissora provincial de Gaza.
1: Hoje, estamos a falar sobre a importância da vacinação.
0: Yukni, o que acontece quando tomamos uma vacina?
1: O nosso corpo recebe uma versão enfraquecida ou inofensiva do micróbio, só o suficiente para aprender a reconhecer.
0: Ou seja, é tipo um ensaio antes de um espetáculo.
1: Perfeito! E quando o verdadeiro micróbio aparece, o corpo reage muito mais rápido.
0: E agora? É chegado o momento de testar os pequenos gênios em casa.
1: Nós vamos fazer as questões e tu, amiguinho em casa, vais responder e nós vamos ouvir a tua resposta através da imaginação.
0: Vamos começar! As vacinas ajudam-nos a...
1: A linha A, ficar invisível.
0: A linha B, combater doenças.
1: Linha C, correr mais rápido.
0: Pensa bem. 3, 2, 1. A resposta certa é B.
1: As vacinas nos ajudam a combater doenças.
0: Muito bem. Agora é chegado o momento de irmos à conversa da semana.

0: Olá, amiguinho do programa A Voz da Pequenada. Bem-vindo à rubrica Conversa da Semana. Eu sou o Pinar Samuel e hoje vou conversar aqui com os nossos amiguinhos sobre o nosso tema de hoje, que você sabe dizer qual é. Qual é o nosso tema de hoje, amiguinho? Não estou a ouvir? Pode repetir? Exato! Hoje nós vamos falar sobre um tema que eu vou perguntar aos nossos amiguinhos aqui no estúdio. Qual é o nosso tema de hoje, amiguinhos?
1: Vacinas!
0: Certo! Hoje nós vamos conversar sobre as vacinas. Como vocês conseguem perceber, os nossos amiguinhos estão muito felizes e muito entusiasmados para podermos falar sobre este assunto. Amiguinhos, têm medo de vacinas vocês? Certo, porque as vacinas no final de tudo não são coisas que doem, né? As vacinas elas não doem, elas fazem bem para o nosso organismo. Então, vamos conversar hoje com os nossos amiguinhos exatamente sobre isso. Mas antes de falarmos sobre o tema, vamos saber aqui os nomes dos nossos amiguinhos que estão aqui para falarmos sobre esse assunto. Olá amiguinho, teu nome?
2: Dino.
0: Olá amiguinha, teu nome?
3: Inocência.
0: A nossa amiguinha está muito feliz. Amiguinha?
4: Eu chamo-me Paula.
0: Certo, então vamos conversar com os nossos amiguinhos aqui no estúdio sobre o nosso tema de hoje. Primeiro, eu gostaria aqui de saber da nossa amiguinha Paula. Paula, como estás?
5: Estou bem.
0: Alguma vez já tomaste alguma vacina?
5: Sim.
0: A vacina que tomaste era contra o quê?
5: Contra pólio.
0: Oh, tomaste a vacina contra pólio, né?
5: Sim.
0: Mas o quê? Aquilo que você estava a tomar, você sabe qual é a importância de tomar? Ou melhor, você sabe o que é uma vacina?
5: Aquilo que ajuda-nos a prevenir doenças como o pólio.
0: Ah, ok. Vacina é tudo aquilo que nos ajuda a prevenir o quê? Doenças. Por exemplo, a vacina contra pólio ajuda-nos a prevenir de ter...
5: pólio.
0: Certo. O que é que achas que acontece dentro do nosso corpo quando levamos uma vacina?
5: Quando levamos uma vacina, o nosso corpo previne doenças.
0: Ah, previne doenças, certo?
5: Sim.
0: Tá certo. Então, achas que as vacinas são importantes no nosso corpo?
5: Sim.
0: Por quê?
5: Porque as vacinas nos ajudam a prevenir doenças.
0: Oh, certo. Uma forte salva de palmas para a nossa amiguinha Paula. Agora, vamos conversar com a nossa amiguinha Canha. Olá, Canha.
6: Como estás, Mampinar?
0: Tô bem. E você como é que está?
6: Tô bem. Não sei do seu lado.
0: Eu já disse que sou bem. Oh, que estou bem. Alguma vez já tomaste alguma vacina, Canha?
6: Sim.
0: Que tal? Como é que foi quando tomaste a vacina? Doeu?
6: Não doeu.
0: Não doeu. Então as vacinas não doem. As vacinas são importantes?
6: Sim.
0: Por que que achas que as vacinas são importantes?
6: Nos ajudam a prevenir...
0: Nos ajudam a prevenir...
6: A prevenir umas doenças.
0: Ok. Então, as vacinas são importantes porque nos ajudam a prevenir algumas doenças... Ok, faz sentido. Vamos continuar aqui a conversa com os nossos amiguinhos sobre o nosso tema de hoje, que é vacinas. E desta vez, vamos falar com o nosso amiguinho Dino. Dino, olá.
7: Olá.
0: Como estás?
7: Estou bem.
0: Dino, hoje nós estamos a falar sobre o quê?
7: Vacina.
0: Estamos a falar acerca da importância de tomar vacinas, né? Sabes dizer o que são vacinas?
7: Vacina é tudo aquilo que nos ajuda a prevenir doenças.
0: Certo, quais são os tipos de vacinas que conheces?
7: Vacina contra pólio, vacina contra tétano, vacina contra malária, vacina contra cólera.
0: Ok. Então existem vários tipos de vacinas, né? E qual é a vacina que você já tomou?
7: Vacina contra tétano.
0: O que aconteceu? Te furaste com um prego e depois foste ao hospital e te deram essa vacina, né?
7: Sim.
0: O que é que achas que acontece com o nosso corpo quando nós tomamos uma vacina?
7: A vacina nos previne do vírus que entrou no nosso corpo. Ou da doença que entrou no nosso corpo.
0: Quer dizer que quando nós tomamos uma vacina, a vacina ajuda, ou melhor, treina o nosso corpo a reconhecer um micróbio da doença que a vacina previne, não é isso?
7: Sim.
0: Por exemplo, quando nós tomamos a vacina contra a malária, quando a malária nos atacar, o nosso corpo vai saber como lidar com a malária, não é isso?
7: Sim.
0: Amiguinhos, eu tenho uma questão para vocês. Acham que quando nós tomamos, por exemplo, uma vacina, podemos supor que nós tomamos uma vacina contra o tétano. O que vai acontecer, por exemplo, quando nós somos atacados pelo tétano? Estamos a dizer que nós tomamos a vacina contra o tétano antes e depois nós somos atacados pelo vírus do tétano. O que é que pode acontecer? Ou melhor, o que é que acontece com o nosso corpo?
7: O nosso corpo tem poucas chances de ficar doente contra o tétano.
0: Paula, por que que achas que isso acontece?
4: que o nosso corpo já sabe como lidar com aquele vírus.
0: Graças à vacina, o nosso organismo já sabe como lidar contra aquele vírus. É por isso que quando somos atacados por aquele vírus, nós temos poucas chances de ficarmos doentes por conta deles. Vocês são muito inteligentes. Uma forte salva de palmas para vocês. Certo. Agora é chegado o momento das considerações finais. Kanya, para que vão os teus beijinhos e abraços?
6: Meus beijinhos e abraços vai para minha irmã, vai para meu pai, para minha família.
0: De certeza que os beijinhos e abraços chegaram. Paula, para que vão os teus beijinhos e abraços?
4: Os meus beijinhos e abraços vão para minha mãe, meu pai, minha avó e toda a minha família.
0: Com certeza os beijinhos chegaram. O nosso amiguinho Dino, que tem medo de vacinas, mas a partir de hoje vai parar de ter. Para quem vão os seus beijinhos e abraços?
7: Os meus beijinhos e abraços vão para minha mãe, vão para o meu primo Jaime, vão para minha tia, vão para o meu pai, para toda a minha família, para o meu irmão.
0: Ainda vais continuar a ter medo de vacinas?
7: Não. E vai para minha tia, para minha avó, para minha bisavó, para todos mesmo, para minha...
0: Chega, Dino. Ei, de certeza que os beijinhos chegaram, senão vamos levar uma eternidade enquanto o Dino está aqui a mandar beijinhos. Então, essa foi a conversa que nós tivemos com os nossos amiguinhos na rubrica Conversa da Semana. Eu sou Pinar Samuel e despeço-me com a promessa de voltar numa próxima oportunidade. Amiguinho, não esqueça, as vacinas protegem o nosso corpo contra certas doenças. Elas ajudam o nosso organismo a reconhecer, ou melhor dizendo, elas treinam o nosso organismo a lidar com certas doenças. Por exemplo, a vacina contra o tétano vai treinar o nosso organismo a lidar com o vírus do tétano. É por isso que nós teremos poucas chances de apanhar essa vacina. Então, nunca podem fugir de levar uma vacina. Tchauzinho, até a próxima.

0: Muito obrigada, amiguinhos, pela conversa.
1: Cá estamos de volta para dar continuidade ao nosso programa. Lembrando que o nosso tema de hoje é a importância da vacinação.
0: Edivânia, do acordo com o que aprendemos, chegamos à conclusão que o corpo tem tipo uma equipe de defesa.
1: Sim, são células especiais que combatem invasores.
0: E as vacinas ajudam a treinar essa equipe.
1: Exatamente. Sem treino, a equipa pode ser apanhada de surpresa.
0: Porque estamos a falar das vacinas. Vamos ouvir a tia Inês, técnica de medicina geral, a explicar-nos o que são vacinas e para que servem.

0: A vacina são produtos biológicos que estimulam a defesa do corpo contra alguns micro-organismos. As vacinas devem ser tomadas por todas as crianças seguindo o calendário vacinal. É importante que cada um de nós tome as vacinas, pois elas vão estimular o nosso sistema imunológico a criar defesas específicas para certas doenças. Temos doenças como o sarampo e o pólio que podem levar a sequelas graves ou até a morte. Então, tendo vacinado, nós estaremos protegidos dessas doenças. Vamos nos proteger de doenças futuras. E gesto de últimas considerações, que todos nós, que todas as crianças tomem as vacinas, que todas as mães levem as crianças para tomar as vacinas, pois assim vão proteger as crianças de adquirir certas doenças futuramente. E se essa criança for a entrar em contato com algum micro-organismo, ela já estará protegida, ela já terá lá soldados que estarão prontos para se defender dessa doença. Então, vamos todos nós vacinar as nossas crianças.
1: Imagina a Sara, que não gostava de ir ao hospital. Um dia teve medo de tomar a vacina, mas depois percebeu que aquilo era o que a mantinha protegida para continuar a brincar com os amigos.
2: Às vezes, coragem é fazer algo mesmo com medo.
1: Agora vamos fazer um pequeno desafio. Se acertares, vamos à rubrica culinária.
2: Edivânia, isso é chantagem. Para comermos, temos que acertar um desafio.
1: Sim, para sabermos se tu aprendeste.
2: Ok, então vamos a isso.
1: Começando. Se muitas pessoas não vacinarem, as doenças podem voltar.
2: Verdadeiro.
1: Estás atento, Yukni. Boa, agora vamos à rubrica culinária.

amiguinho, bem-vindo à rubrica culinária. Eu sou Linda e hoje na rubrica culinária iremos aprender a preparar frango à zambeziana, um prato típico da Zambésia que inclusivamente conquistou um reconhecimento internacional em 2018 como uma das 50 melhores comidas do mundo, ocupando a 12ª posição. Amiguinho, para preparar o frango à zambeziana, precisamos dos seguintes ingredientes. Precisamos de um frango inteiro, cerca de 1,5 kg cortado em pedaços, 400 ml de leite de coco, uma cebola picada, 2 colheres de sopa de sumo de limão, 2 colheres de sopa de óleo de amendoim ou óleo vegetal, sal e uma folha de louro. Para preparar o frango à zambeziana, temos que primeiro marinar o frango. Numa taça grande, coloque frango com alho, sumo de limão, o sal, envolva bem e deixe marinar durante pelo menos uma hora, idealmente de um dia para o outro no frigorífico. Em seguida, numa panela, aqueça o óleo e refogue a cebola até ficar translúcida e junte a folha de louro. Adicione os pedaços e deixe dourar ligeiramente de todos os lados. Depois, reduza o lume e adicione o leite de coco ao frango. Tape a panela e deixe cozinhar por cerca de 30 a 40 minutos, mexendo de vez em quando, até ficar bem cozido e o molho apurado. Em seguida, retifique os temperos. Se o molho estiver muito líquido, deixe cozinhar mais de alguns minutos sem tampa para reduzir. Sirva o frango bem suculento, coberto com molho rico de coco. E finalmente, já pode servir o seu frango à zambeziana com arroz ou coxinha. Tchauzinho, até uma próxima oportunidade.

0: Enxergo e bem.
1: Lembre-se, vacinar mesmo é proteger-te a ti.
2: É proteger os outros também, especialmente quem não pode ser vacinado.
1: Mas espera, há pessoas que não podem tomar vacina.
2: Sim, por exemplo, alguns bebês ainda são muito pequenos e outras pessoas podem estar doentes ou fazer tratamentos que não permitem a vacinação.
1: Então essas pessoas ficam desprotegidas?
2: É aqui que entra algo muito importante. Quando a maioria das pessoas estão vacinadas, o vírus tem muita dificuldade em espalhar-se.
1: Boa, agora entendi. Mas parece que nosso programa está a chegar ao fim.
2: É verdade. Hoje viajamos no tempo e percebemos como o mundo mudou graças às vacinas.
1: E como algo pequeno pode ter um impacto gigante na nossa vida.
2: Agora o desafio é contigo. Já verificaste o teu cartão de vacinação?
1: Fale com os teus pais e mantém tudo em dia.
2: Yukne Nyuko e Edivanya Mandiati estiveram na apresentação deste programa. Mano Pinar Samuel na produção. Mano Alton Gulam na sonorização e cuidados técnicos, com a coordenação e realização da titia Miranda Mabunda.
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4: 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São em todo o território nacional 12 horas.
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0: Ouvinte, boa tarde. Chefe da Brigada Central do Partido Frelimo de Assistência Gaza Alcinda de Abreu reitera a necessidade da união e coesão entre os membros desta formação política com vista a manter as vitórias do partido nos pleitos eleitorais na província. Cheias e inundações que afetaram a baixa da cidade de Xexé em Gaza condicionam a conclusão das obras de construção do mercado grossista. O ferroviário de Gaza abre esta segunda-feira as suas oficinas com os olhos postos na época futebolística 2026. São destaques do Jornal de Gaza da Rádio Moçambique referente a este domingo, 10 de maio de 2026. Francisco Nelson está na edição e apresentação e Mariam Ibrahim na sonorização. Ótima escuta. É da política que abrimos este jornal. A chefe da Brigada Central do Partido Frelimo de Assistência a Gaza, Alcinda de Abreu, reitera a necessidade da união e coesão entre os membros desta formação política com vista a manter as vitórias do partido nos pleitos eleitorais na província. Nicolau Mucavel.
1: Alcinda de Abreu sublinha que as diferenças de pensamento entre os membros não devem comprometer a convivência interna nem enfraquecer o partido. O posicionamento foi manifestado este sábado na cidade de Xeixai por Alcinda de Abreu, no final do seminário de capacitação das Brigadas Distritais de Apoio aos Distritos, no quadro da preparação da Reunião Nacional de Quadros, a ter lugar em agosto próximo em Manica. Na ocasião, a chefe da Brigada Central do Partido Frelimo de Assistência a Gaza defendeu que o partido deve continuar assente no diálogo, respeito mútuo e espírito de camaradagem, independentemente das posições assumidas pelos seus militantes. Alcinda de Abreu exortou ainda os membros da Frelimo para manterem-se próximos da população, ouvindo as preocupações das comunidades e promovendo mensagens de paz, estabilidade e desenvolvimento.
2: Cada membro está na sua célula, cada quadro está no governo, está nos órgãos de Estado, está no partido, está na empresa, tem claras as suas funções. Por isso, nós temos que juntar esforços. Este é o momento de estarmos serenos, mas ativos. Unirmos-nos em torno da causa nacional. As dificuldades são várias. Umas são internas, outras são internacionais, externas a nós próprios. Por isso, quando há esta situação de dificuldade, a união é muito importante. Onde nós analisamos juntos, depois fazemos cada um uma atuação dispersa das decisões que são tomadas. E para isso, trazemos as decisões da quinta sessão do Comitê Central. Estamos a partilhar e cada um, no seu lugar, na sua célula ou no seu local de residência ou de trabalho, terá que implementar estas decisões. Portanto, respeito pelas diferenças. O diálogo político nacional que o camarada presidente Daniel Chapo tomou a decisão e os partidos todos concordaram que tem assento na Assembleia é um exemplo claro de que, como moçambicanos, nós temos capacidade.
1: Chefe da Brigada Central da Frelimo de Assistência a Gaza, Alcinda de Abreu, no final do seminário de capacitação das Brigadas de Apoio aos Distritos, no quadro de preparação da Reunião Nacional de Quadros, a realizar-se em agosto próximo na província de Manica.
0: A chefe da Brigada Central do Partido Frelimo de Assistência a Gaza, Alcinda de Abreu, reitera a necessidade da união e coesão entre os membros desta formação política, com vista a manter as vitórias do partido nos pleitos eleitorais na província. Cheias e inundações que afetaram a baixa da cidade de Xeixai, em Gaza, condicionam a conclusão das obras de construção do mercado grossista. Jornalista Horácio Dengo.
3: Inicialmente previstas para serem entregues em novembro do ano passado, as infraestruturas sofreram uma adenda, passando o prazo para o mês de fevereiro, mas devido às enxurradas, a conclusão das obras sofreu um novo adiamento e já sem previsão para a sua entrega. O presidente do Conselho Municipal da cidade de Xeixai diz que neste momento não se pode fazer nenhuma intervenção devido aos solos que continuam úmidos por conta das águas das cheias. O Semanadam explica que para já a aguarda-se pela redução das águas para que o empreiteiro retome as obras, começando pelo muro de vedação que cedeu devido às enxurradas de janeiro e março últimos. A dama acrescenta que a conclusão das obras de construção do mercado grossista de Xeixai vai levar mais tempo, pois depois da reabilitação do muro vai iniciar a segunda fase das obras, que é a construção dos alpendres para os vendedores.
4: O muro já temos o material lá para poder fazer a reposição. O problema é a água ainda que persiste no local. E sabemos que a Cidade Baixa é uma cidade lamacenta. As águas levam o seu tempo para evaporar. Como sabemos, não podemos compactar o solo quando tiver muita umidade. Então, neste momento, resta a via que liga N1 até ao mercado, são do muro e a ligação das águas ao rio. Mas também ainda vai levar algum tempo, porque temos a segunda fase, que é da construção dos alpendres para os vendedores, que não estava previsto na primeira fase. Então, neste momento, está-se na fase da abertura dos concursos, que é para poder adjudicar e fazer os alpendres. Então, penso que depois de terminar esta primeira fase e de seguida vai arrancar a segunda fase. Então, ainda vai levar algum tempo para se fazer a entrega aos beneficiários deste mercado.
3: Edil de Xaxá e Osman Adamo e o estágio atual para a retoma das obras de construção do mercado grossista na urbe, cuja empreitada ficou paralisada por conta das enxurradas deste ano.
0: Falamos da saúde. No distrito de Choco, em Gaza, aumentaram em 100% os casos de diarreias ao diagnosticar no primeiro trimestre deste ano mais de 800 pessoas com a doença. Alfredo Mianga.
5: O aumento de casos de diarreias está a preocupar as autoridades da saúde em Choque, que referem que no mesmo período do ano passado, o distrito havia notificado apenas 170 doentes. O diretor distrital de Saúde, Mulher e Ação Social de Choque diz que o consumo de água imprópria e a contaminação dos furos de abastecimento deste líquido por conta das cheias deste ano pode ter precipitado o aumento de casos de diarreias no distrito. Face a este cenário, o setor da saúde está a levar a cabo ações de sensibilização das comunidades para a prevenção da doença, nomeadamente o cumprimento da higiene individual e coletiva, bem como o tratamento de água antes do seu consumo. Marcelo Almeida aponta o posto administrativo de Xilembene como o mais afetado pela doença, mas garante que até aqui não há registro de cólera e muito menos de óbitos por esta enfermidade.
6: Tivemos um aumento de casos de diarreia, que era de esperar depois desta situação. O que nos tranquiliza é o fato de não termos tido casos que necessitaram de internamento, o que significa que foram identificados atempadamente e receberam o devido tratamento. Não posso considerar crítico como tal. São casos que foram identificados, identificamos as causas e tomamos medidas específicas para a estabilização e reverter. Por isso, desde o início dessas ações, há uma tendência decrescente de casos de diarreia. Mas, de uma forma geral, comparando com o período anterior, houve este aumento que me referi. Mobilizamos para jornadas de limpeza, visitas porta a porta por parte do pessoal de saúde para alguma educação. E nessas ações, fazemos também, em coordenação com a estrutura local, distribuição de certeza. E também fornecida à estrutura local e no âmbito do retorno da população pós-cheias. E isso nos ajudou bastante a redução desses casos de diarreia e também para não termos complicações que necessitassem de internamento.
5: Diretor da Saúde, Mulher e Ação Social de Choque, Marcelo Almeida, confirmando o incremento de casos de diarreias nos primeiros 3 meses deste ano, naquele ponto da província de Gaza.
0: 12 horas, 9 minutos e 22 segundos, Jornal de Gaza da Rádio Moçambique, dos estúdios na cidade de Xaixai. Autoridades do distrito de Xaixai em Gaza apelam à aplicação correta dos valores a serem alocados aos beneficiários do Fundo de Desenvolvimento Económico Local, FIDEL, cujos projetos recentemente aprovados serão financiados nos próximos dias. Jaime Vanessa.
7: A aplicação correta dos fundos e consequente implementação dos projetos visam garantir o reembolso dos valores alocados e possibilitar o financiamento de novos projetos. O apelo surge numa altura em que o processo de seleção dos projetos do Fundo de Desenvolvimento Económico Local, FIDEL, em Xaixai, referentes ao ano passado, já foi concluído, aguardando-se apenas pela divulgação oficial dos resultados e posterior desembolso dos valores aos beneficiários. O ponto focal do Dell, no município de Xai-Xai, explicou que, com vista a assegurar uma aplicação correta dos valores a serem alocados, antes da entrega dos cheques, os beneficiários serão capacitados em matérias de gestão de projetos e normas que regem o funcionamento deste fundo. Brequiastete sublinha a importância de garantir bons resultados dos projetos financiados e assegurar o reembolso dos valores, de modo a permitir que mais cidadãos beneficiem de futuros financiamentos.
8: Nós já vamos primeiro colar as listas nos postos e vamos ter que solicitar as pessoas que foram selecionados para uma formação, como é que funciona o projeto, como é que devem fazer a devolução, qual é o período que eles têm para a devolução dos valores. É preciso eles perceberem que tem que se fazer a devolução para podermos financiar os outros. Eles devem levar a sério o projeto. É preciso haver responsabilidade, porque vão ser responsabilizadas as pessoas, mesmo nós que estamos em frente disso. Então, gostava que as pessoas levassem a sério o projeto e que aproveitassem a oportunidade, que muitos querem essa oportunidade para alavancar os seus negócios, para o seu sustento.
7: Brequiastete, ponto focal do Fundo de Desenvolvimento Económico Local, FDEL, no município de Xai-Xai, e a necessidade de os beneficiários do fundo pautarem por responsabilidade e transparência na gestão dos recursos, de modo a contribuir para o desenvolvimento socioeconómico desta região de Gaza.
0: População do povoado de Bango, no distrito de Xanguene, em Gaza, pede celeridade na execução dos trabalhos de eletrificação daquela comunidade com mais de 2 mil habitantes. Bonifácio Novel.
9: Para além de energia elétrica da rede nacional, ainda na fase de implantação de infraestruturas elétricas, cujo término estava previsto para dezembro do ano passado, a comunidade de Bango clama pela construção de um centro de saúde e transformação da escola primária local em básica. São reclamações apresentadas em mensagem à governadora de Gaza, que visitou aquela comunidade, onde a população disse que percorre cerca de 6 quilômetros para o acesso a cuidados de saúde e uma escola secundária noutros povoados. Em relação à energia elétrica, a mensagem refere que, além da morosidade, a população receia a não conclusão do projeto, pois que, vezes sem conta, assistem à retirada do material alocado para a eletrificação da zona, para a parte incerta, pelos técnicos que executam a empreitada.
10: Pedimos a construção de um centro de saúde para evitar percorrer a distância de aproximadamente 5 quilômetros para Bungani, em Nyankuzi, e 6 quilômetros para Nwavakene, distrito de Chibuto, à busca de serviços primários de saúde. Pedimos celeridade nas obras de eletrificação do povoado, visto que sentimos uma morosidade no processo de implantação de postes e outros acessórios, pois desde dezembro até então ainda não houve avanços significativos.
9: E a governadora de Gaza, Margarida Mapanzini Chongo, pediu calma e serenidade, garantindo que o governo está a fazer de tudo para assegurar a eletrificação da comunidade de Bango.
11: Achamos que são questões legítimas, contudo, o nosso apelo é a calma, a confiança a este governo que está para resolver aquilo que são as preocupações da nossa população. Tanto mais que na comunidade de Bango, vimos lá que é um trabalho que está a ser feito, já foram implantados postes de energia e algumas famílias também a energia já está nas casas. Sinal de que há um trabalho que está sendo feito no sentido de eletrificar aquela comunidade.
9: Governadora de Gaza, Margarida Mapanzini Chongo, interagindo com a população da comunidade de Bango, que apresentou várias reclamações atinentes à aproximação de serviços básicos naquela região do distrito de Xanguene.
0: No desporto, o Ferroviário de Gaza abre esta segunda-feira as suas oficinas com os olhos postos no Campeonato Provincial de Futebol versão 2026. A turma locomotiva de Gaza é a única que, até aqui, comunicou oficialmente o início das atividades para esta temporada futebolística após as enxurradas que devastaram a província de Gaza. Mais desenvolvimentos desta informação nos próximos serviços noticiosos da Rádio Moçambique. A chefe da Brigada Central do Partido Frelimo de Assistência a Gaza, Alcinda de Abreu, reitera a necessidade da união e coesão entre os membros desta formação política, com vista a manter as vitórias do partido nos pleitos eleitorais. Na província, cheias de inundações que afetaram a baixa da cidade de Xechai, em Gaza, condicionam a conclusão das obras de construção do mercado grossista. Foram os destaques do Jornal de Gaza da Rádio Moçambique, referente a este domingo, 10 de maio de 2026. Despedem-se Francisco Nelson e Mariamo Ibrahim.
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13: São 12 horas e 15 minutos. Conferimos, estimado ouvinte, o Jornal de Gaza referente a este domingo 10 de maio de 2026. Esperamos que tenha chegado em perfeitas condições de audição. Dentro de instantes, rumaremos ou iremos à antena nacional para transmitir o Jornal da Tarde. Quando forem 12 horas e 30 minutos. E desde já continuamos agradecendo pelo carinho da sua audiência e também contamos em continuar consigo nesta transmissão. São neste momento 12 horas e 17 minutos.
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1: 12h28, dentro em breve iremos transmitir o Jornal da Tarde.
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1: São 12h30, rumamos à Antena Nacional para a transmissão do Jornal da Tarde. Continuação de boa escuta.
5: Boa tarde e bem-vindo ao Jornal da Tarde. Luto em Nacala Velha, província de Nampula. Pelo menos 16 mortos e 12 feridos, entre graves e ligeiros, num acidente de viação ocorrido no princípio da noite deste sábado. Impacto da alta de preços de combustíveis no país, o governo já tem soluções à vista. Localmente é a massificação do uso do gás veicular e, de fora, a importação de viaturas elétricas. São garantias dadas pelo presidente da República, Daniel Chapo. No estrangeiro, países que aplicarem sanções decretadas pelos Estados Unidos da América contra o Irão vão enfrentar dificuldades para transitar no Estreito de Hormuz. É uma ameaça do governo iraniano. São estes os destaques do Jornal da Tarde, edição dominical, que comporta ainda notícias sobre as artes e cultura. A sonorização é de Hermínio Abel, eu sou Adérito Lipang na edição e apresentação. Votos de ótima escuta. Abrimos o jornal com esta triste notícia. Luto em Nacala Velha, província de Nampula. Pelo menos 16 mortos e 12 feridos, entre graves e ligeiros, num acidente de viação ocorrido no princípio da noite deste sábado. Entre as vítimas, há crianças. O detalhe desta triste notícia por Gil do Máquina, a partir de Nampula.
6: O acidente do tipo despiste e capotamento ocorreu na estrada regional 703, no povoado de Covô, concretamente no rio Nihequerim, envolvendo um veículo pesado pertencente a um privado residente em Nacala Porto, na altura conduzido por um cidadão residente no distrito de Memba, ora em parte incerta. Segundo relatos, o veículo seguia o sentido Nacala Porto-Memba, tendo recuado e capotado, sendo as provas causas as deficiências mecânicas e a degradação da estrada. O administrador de Nacala Velha, Patrício Mbangai, confirmou a ocorrência à Rádio Moçambique, num contacto por telefone, tendo informado que uma equipa multissetorial foi destacada imediatamente ao local do acidente para prestar socorro.
7: De facto, nós fomos colhidos por esta má notícia no final da tarde de ontem, dia 9 de maio de 2026, dando conta de um despiste e capotamento de uma viatura de transporte de mercadorias e que também levava um número considerável de pessoas. Dizem que quando ele estava à metade da subida, depois da ponte, tentou trocar de mudança e a viatura não lhe obedeceu. Não tendo obedecido, teve o despiste e seguido do capotamento, que resultou em 12 feridos e, lamentavelmente, 16 óbitos. Diligências feitas, foram socorridos os feridos, em primeiro lugar, para o centro de saúde de Nacala Velha, tendo sido atendidos e os graves transferidos para o Hospital Geral de Nacala Porto. Também foram recuperados os corpos pelas nossas equipes da saúde e PRM, também por falta de condições de conservação aqui no nosso distrito. Tivemos também que recorrer ao Hospital Geral de Nacala Porto, que tem a morgue.
6: Administrador de Nacala Velha, Patrício Mbangai, falando do acidente ocorrido na noite deste sábado, no povoado de Covô, estrada regional 703, que provocou a morte imediata de pelo menos 16 pessoas, incluindo menores de idade. A Rádio Moçambique soube que o acidente provocou igualmente avultados danos materiais no veículo.
5: Luto em Nacala Velha, província de Nampula, pelo menos 16 mortos e 12 feridos, entre graves e ligeiros, num acidente de viação ocorrido no princípio da noite deste sábado. Entre as vítimas, há crianças. E o presidente da República exige a observância rigorosa das normas de segurança rodoviária e exige o reforço da responsabilidade coletiva na prevenção de acidentes de viação no país. O pronunciamento de Daniel Chapo surge em reação ao acidente de viação ocorrido na noite deste sábado no distrito de Nacala Velha, província de Nampula, que resultou em 16 mortes e 12 feridos. O chefe do Estado manifesta em mensagem consternação e solidariedade às famílias enlutadas e encoraja as equipas médicas e de emergência a continuar a prestar toda a assistência necessária às vítimas. Neste momento difícil, apresentamos as mais sentidas condolências às famílias das vítimas e desejamos a pronta recuperação dos feridos, lê-se na mensagem do presidente da República, Daniel Chapo. São 12 horas e 35 minutos. Nota de destaque: o governo vai importar nos próximos tempos viaturas elétricas com vista a reduzir a dependência dos combustíveis fósseis e procurar alternativas viáveis para minimizar o custo de vida da população. O detalhe com o jornalista Ignacio Gamay.
8: A iniciativa prevê o aproveitamento do gasoduto instalado na província de Inhambane para a criação de pontos estratégicos de abastecimento de gás veicular, numa primeira fase direcionados às províncias da região sul do país. A informação foi avançada este sábado na cidade de Tete pelo presidente da República, Daniel Chapo, durante o balanço da visita de trabalho de 3 dias que efetuou à província. Segundo Daniel Chapo, o projeto visa reduzir a dependência de combustíveis líquidos importados, minimizar os efeitos da volatilidade dos preços no mercado internacional e criar alternativas energéticas mais acessíveis para os transportes públicos e privados. O chefe do Estado explicou que o gás veicular poderá representar uma solução mais económica e sustentável, sobretudo numa altura em que o aumento dos preços dos combustíveis continua a pressionar o custo de vida das famílias e os custos operacionais das empresas.
9: Nós achamos que é possível construir mais infraestruturas ligadas à massificação do gás veicular para permitir que as viaturas que andam a gás não sejam só aquelas que estão na cidade de Maputo, mas pelo menos na primeira fase, a zona sul, estamos a falar de cidade de Maputo, Maputo província, Gaza e Inhambane, comecem a ter, portanto, viaturas que circulam a gás.
8: Daniel Chapo acrescentou que, além de Inhambane, o país possui outras reservas de gás natural liquefeito na bacia do Rovuma, em Cabo Delgado, onde o governo projeta sua comercialização para outras províncias do país.
9: Na primeira fase, o projeto que estamos a desenhar é transportar este gás através do mar para o Porto da Beira, onde tem infraestruturas para isto, e também vamos construir infraestruturas em Inhassoro para podermos ter gás, por um lado, de cozinha, mas também permitir a massificação do gás para a zona centro e futuramente para a zona norte.
8: A introdução do gás veicular poderá contribuir para reduzir a fatura de importação de combustíveis e impulsionar uma transição gradual para fontes energéticas alternativas no país. Ignacio Gamay, cidade de Tete.
5: Esta é uma medida já a curto prazo que dá conta de que o Executivo prevê massificar, ou seja, até agosto deste ano, o projeto de utilização de gás veicular no país como alternativa para reduzir os impactos da crise internacional de combustíveis agravada pelo conflito armado no Médio Oriente. Ora, dizíamos que o governo vai importar nos próximos tempos viaturas elétricas com vista a reduzir a dependência dos combustíveis fósseis e procurar alternativas viáveis para minimizar o custo de vida da população. Uma vez mais, Ignacio Gamay.
8: A aposta em viaturas elétricas enquadra-se nas medidas do Executivo para responder aos efeitos da subida dos preços dos combustíveis no mercado internacional, situação agravada pelos conflitos geopolíticos que continuam a afetar a economia mundial. O presidente da República, Daniel Chapo, explicou em TET que a introdução gradual de meios de transporte movidos à energia elétrica poderá contribuir para reduzir os custos de mobilidade, diminuir a fatura de importação de combustíveis e promover soluções energéticas mais sustentáveis para o país.
9: Estas viaturas já não vão precisar de usar combustíveis fósseis. E se nós trabalharmos neste sentido que eu estou a dizer aqui, muitos moçambicanos vão importar viaturas elétricas. E isto vai, sem margem de dúvidas, minimizar o custo de vida por parte do nosso povo, mas também o outro aspecto bastante importante é que quando temos uma crise como esta, que está a acontecer neste momento, o impacto para nós como país vai ser menor.
8: O presidente da República defendeu ainda que Moçambique possui potencial para avançar na transição energética, tendo em conta os recursos naturais disponíveis e os investimentos em curso no setor da energia.
9: Havendo viaturas elétricas, viaturas a gás, vamos ter um negócio dos nossos irmãos moçambicanos a montarem, portanto, bombas para abastecimento de gás e também montarem, ao nível das nossas cidades, postos de carregamento de viaturas elétricas, em que a pessoa chega, estaciona, liga o carregador, como se liga o telefone do celular, para carregar e para funcionar. São cerca de 15, 20 minutos em que a pessoa pode ficar à espera num restaurante ao lado, enquanto a viatura está a carregar, carrega a viatura, continua a viagem.
8: Daniel Chapo, presidente da República, e os investimentos em infraestruturas de carregamento, melhoria do fornecimento de energia e definição de incentivos para facilitar o acesso da população às novas tecnologias de transportes.
5: Impacto da alta de preços de combustíveis no país, o governo já tem soluções à vista. Por um lado, importação de viaturas elétricas e localmente, por outro lado, é a massificação do uso do gás veicular, com efeito na província de Maputo. Ultimam-se os preparativos para a entrega de 200 autocarros movidos a gás para fazer face à subida dos preços dos combustíveis no país. O evento terá lugar no Estádio da Independência, antigo Estádio da Machava, onde está posicionado o jornalista Domingos Macalane. Domingos, boa tarde.
8: A aposta.
10: Muito boa tarde, Adérito Lipanque, boa tarde, ouvinte. Efetivamente, ultimam-se os preparativos para a entrega amanhã dos cerca de 200 autocarros à cidade e província de Maputo no âmbito do programa Moçambique para Todos, uma iniciativa do governo moçambicano que tem vista a melhoria das condições de transporte público no país. O evento vai ter lugar, tal como referiu a Adérito Lipanque, aqui no recinto do Estádio da Machava, atual Estádio da Independência, no município da Matola, província de Maputo. A entrega destes autocarros para a região metropolitana de Maputo foi anunciada pela primeira vez no dia 6 de abril em Nampula pelo presidente da República, Daniel Chapo, a quando da entrega dos primeiros 100 autocarros no âmbito do programa Moçambique para Todos. O chefe de Estado voltou a falar da entrega destes autocarros durante a visita de trabalho que efetuou nesta semana que termina a província de Tete, visando reforçar a capacidade do transporte de passageiros nas zonas urbanas. Dos autocarros a serem entregues, 40 serão canalizados para o transporte escolar, marcando o início de um novo serviço de transporte público escolar para estudantes no país. Os restantes cerca de 150 autocarros serão canalizados para todos os municípios da região metropolitana de Maputo, incluindo o município da Manhissa, passa aqui na província de Maputo. Todos os autocarros são movidos a gás, visando fazer face à subida do preço dos combustíveis no país, na sequência da conjuntura internacional devido à escalada da guerra no Médio Oriente. Aliás, a entrega destes autocarros faz parte das medidas anunciadas pelo governo moçambicano, visando evitar que a subida do preço dos combustíveis no país tenha um impacto direto no bolso dos cidadãos através do aumento dos custos operacionais. A Rádio Moçambique sabe que os estudantes que forem aderir ao serviço público do transporte escolar vão ter uma taxa bonificada, uma taxa que certamente vamos ficar a saber ainda nas próximas horas ou amanhã mesmo, com a entrega destes 200 autocarros. Daqui a pouco chega a este local o ministro dos Transportes e Logística, João Macambi, que vai conceder uma conferência de imprensa para dar a conhecer sobre o ponto de situação para a entrega destes 200 autocarros amanhã, tal

0: Vamos a outras notas da atualidade. Aumento de casos de diarreias preocupa autoridades sanitárias do distrito de Choco, em Gaza. O consumo de água imprópria e a contaminação das fontes pelas cheias deste ano podem estar na origem do aumento dos casos de diarreias em Choco. Alfredo Mianga.
1: No distrito de Choco, em Gaza, aumentaram em 100% os casos de diarreias ao diagnosticar no primeiro trimestre deste ano mais de 800 pessoas com a doença. O aumento de casos de diarreias está a preocupar as autoridades da saúde em Choco, que referem que no mesmo período do ano passado, o distrito havia notificado apenas 170 doentes. O diretor distrital de Saúde, Mulher e Ação Social de Choco diz que o consumo de água imprópria e a contaminação dos furos de abastecimento deste líquido por conta das cheias deste ano pode ter precipitado o aumento de casos de diarreias no distrito. Face a este cenário, o setor da saúde está a levar a cabo ações de sensibilização das comunidades para a prevenção da doença, nomeadamente o cumprimento da higiene individual e coletiva, bem como o tratamento de água antes do seu consumo. Marcelo Almeida aponta o posto administrativo de Xilembene é como o mais afetado pela doença, mas garante que até aqui não há registro de cólera e muito menos de óbitos por esta enfermidade.
2: Tivemos um aumento de casos de diarreia, que era de esperar depois desta situação. O que nos tranquiliza é o fato de não termos tido casos que necessitaram de internamento, o que significa que foram identificados atempadamente e receberam o devido tratamento. Não posso considerar crítico como tal. São casos que foram identificados, identificamos as causas e tomamos medidas específicas para a estabilização e reverter. Por isso, desde o início dessas ações, há uma tendência decrescente de casos de diarreia. Mas, de uma forma geral, comparando com o período anterior, houve este aumento que me referi. Mobilizamos para jornadas de limpeza, visitas porta a porta por parte do pessoal de saúde para alguma educação. E nessas ações, fazemos também, em coordenação com a estrutura local, distribuição de certeza. E também fornecida à estrutura local e no âmbito do retorno da população pós-cheias. E isso nos ajudou bastante a redução desses casos de diarreia e também para não termos complicações que necessitassem de internamento.
1: Diretor da Saúde, Mulher e Ação Social de Choco, Marcelo Almeida, confirmando o incremento de casos de diarreias nos primeiros 3 meses deste ano naquele ponto da província de Gaza. Cidade Xaxai, Alfredo Muyanga.
0: Os boatos sobre encolhimento de órgãos genitais masculinos geram impacto social negativo em Bajone, no distrito de Mocubela, na Zambésia. Vive-se um clima de medo e insegurança. Para já, 5 escolas e unidades sanitárias estão encerradas. Os professores e enfermeiros abandonaram por medo de serem linchados devido a acusações de serem promotores do fenômeno. A preocupação foi apresentada pela população ao primeiro secretário do Comitê Provincial da Frelimo, na Zambésia. O registro desta preocupação por Rizik Zacarias.
3: População do posto administrativo de Bajone, no distrito de Mocubela, na Zambésia, pede aumento do efetivo policial e reforço da segurança, com vista a estancar a perseguição e assassinato de funcionários públicos e membros da Frelimo, devido ao boato de encolhimento de órgãos genitais masculinos. Falando este sábado num comício dirigido pelo primeiro secretário do Comitê Provincial da Frelimo, alguns residentes de Bajone afirmam que cerca de 5 escolas e unidades sanitárias estão encerradas por abandono de professores e enfermeiros, temendo linchamentos sob acusações de promoverem alegado atrofiamento de órgãos genitais dos homens para o enriquecimento ilícito. Os residentes queixam-se também de insuficiência de infraestruturas públicas, como estradas, escolas, hospitais e outras necessidades.
4: A intenção dele era para nos matar. Até quando meu marido fugiu, estava a dizer, agora a esposa foi aonde? Queremos matar essa esposa que ficou lá. Quando romperam a porta, então entraram, levaram tudo. Toda a minha família estamos bem, como conseguíamos fugir antes dele chegar.
3: Aqui em Tapata, as pessoas são enterradas vivas, perseguidas e assassinadas. Precisamos de apoio do governo em termos de segurança, o reforço do efetivo policial, disse um dos moradores de Bajone. Na ocasião, o primeiro secretário do

0: Comitê Provincial da Frelimo na Zambésia, Francisco Nangura, diz que a situação de insegurança que se vive em Bajone e o problema de infraestruturas e serviços públicos serão resolvidos gradualmente.
1: Este combate à criminalidade em Bajone não é do administrador, não é do primeiro secretário apenas. É tarefa de nós todos, unidos, com vigilância. Eu disse, podemos pôr 300 polícias aqui em Bajone, não vamos resolver o problema. O problema está na consciência. Quantos pais por semana almoçam ou jantam com os filhos para conversar, para lhes falar da vida, da experiência da vida? Que se o problema for nosso, eu estou aqui para ajoelhar, pedir-vos desculpas. Mas ponhamos mão na consciência para acabar com isso. Eu disse, alguns que fazem isso estão aqui. Alguns que estão a matar e que mandam matar estão aqui. Como governo, nós assumimos que há problema de estrada, precisamos resolver. Medicamentos, precisamos resolver. Carteiras na escola, mais professores.
0: Francisco Nangura, primeiro secretário do Comitê Provincial da Frelimo na Zambésia. Rizik Zacarias, Rádio Moçambique, Maganja da Costa.
2: E o membro da Comissão Política da Frelimo e chefe da Brigada Central de Assistência à província do Niassa exorta a população para denunciar às autoridades governamentais e da lei e ordem os mentores do boato sobre a existência de pessoas que, por um toque e através da magia negra, provocam o encolhimento de órgãos genitais masculinos. Fernando Damas.
3: Damião José disse que os mentores desta prática agem de má fé e pretendem desestabilizar o país e, consequentemente, retardar o desenvolvimento. O dirigente político lançou a exortação em conferência de imprensa este domingo, no quadro da visita de 5 dias à província do Niassa, onde veio divulgar as decisões que foram tomadas pelo Comitê Central da Frelimo na sua 5ª sessão ordinária, realizada em abril último, na cidade da Matola, província de Maputo. Damião José disse que a população deve guiar-se pelos princípios de respeito ao quadro jurídico moçambicano, evitando a prática da justiça pelas próprias mãos.
4: Há irmãos nossos, cidadãos moçambicanos, inocentes, que estão a ser vítimas por causa deste boato de que apenas, simplesmente, um toque influencia para a deformação ou atrofiamento dos órgãos genitais. Portanto, sejamos vigilantes e denunciemos às autoridades para que as autoridades tomem as medidas competentes e este mal não continue.
3: O membro da Comissão Política pediu ainda à população para primar pelos princípios que visam a estabilização do país.
4: Pensamos nós que é mesmo ação deliberada de má fé propalada também por nossos irmãos moçambicanos de má fé, que não gostam de ver o povo moçambicano a viver em paz.
3: E chefe da Brigada Central de Assistência à província do Niassa e a importância de respeito pela vida no país. Fernando Damas, em Lixinga.
2: Seis crianças moçambicanas sem documentos foram deportadas pelas autoridades sul-africanas de janeiro a abril deste ano, correspondente Eduardo Figurão.
5: Trata-se de menores com idades entre 2 e 15 anos que entraram ilegalmente na África do Sul, parte deles com a conivência dos pais. A informação consta do informe do Consulado de Moçambique em Bombela, apresentado durante a visita que a alta comissária de Moçambique na África do Sul, Maria Gustava, efetuou à província de Mpumalanga. Maria Gustava diz estar preocupada com o aumento do número de crianças que atravessam ilegalmente a fronteira, muitas delas vítimas do tráfico internacional de menores. A diplomata moçambicana pede a colaboração dos pais.
6: Para apelar aos pais em Moçambique que não se deixam levar por promessas falsas de que as crianças virão para a África do Sul para estudar, para trabalhar, e também que os pais que entregam as crianças aos estranhos para poderem atravessar a fronteira, porque estão a pôr em perigo a vida das próprias crianças que chegam aqui na África do Sul, são vendidas ou ficam escravas para trabalhar sem nenhuma remuneração. Então, queria apelar para que não deixemos as crianças virem para cá. As crianças têm que estar em Moçambique a estudar para o futuro dessas crianças. A África do Sul não é a solução dos problemas neste preciso momento.
5: Este sábado, Maria Gustava esteve reunida com os líderes das comunidades moçambicanas nas províncias de Mpumalanga, a Limpopo. Eles queixaram-se de cobranças ilícitas, alegadamente feitas por agentes da migração moçambicana, quando os cidadãos fazem os movimentos de entrada e saída do país no mesmo dia. A alta comissária de Moçambique na África do Sul diz que as autoridades estão comprometidas em combater estas práticas.
6: Eles, de facto, dizem que estão a sofrer, estão a ser extorquidos dinheiro quando estão a entrar para carimbar os passaportes quando vão e volta pelos agentes da migração, o que é um ato que não é aconselhável e que nem é encorajado pelo governo. O governo não quer que haja corrupção, são atitudes de pessoas que temos que continuar a combater e, se for possível, também é possível pôr os nomes das pessoas que estão envolvidos nesses atos.
5: Durante a estada em Mpumalanga, Maria Gustava visitou os postos fronteiriços de Ressano Garcia e Ribombo e manteve encontros com o governador local e com os líderes das comunidades moçambicanas. Rádio Moçambique, Eduardo Figurão, Joanesburgo.
2: A caminho de fecho, uma nota sobre as artes e cultura. A Escola Básica de Nzualo, no distrito de Umuína, em Nhambane, conta com uma biblioteca nova e apetrechada. O jornalista Tomás Vieira Mário, que patrocinou esta iniciativa que beneficia mais de 1000 crianças da sua terra natal. Horácio Romão.
7: No distrito de Umuína, em Nhambane, autoridades de educação e parceiros apostam na construção e apetrechamento de bibliotecas, visando inculcar o gosto pela leitura e escrita no seio dos alunos. Um dos passos nesse sentido deu-se na Escola Básica de Nzualo, onde foi edificada e apetrechada uma biblioteca que serve a mais de 1000 crianças. A construção desta infraestrutura foi graças ao suporte financeiro do jornalista Tomás Vieira Mário, por sinal natural de Nzualo, distrito de Umuína, e outros parceiros que se identificaram com a causa. Durante a cerimônia de inauguração da biblioteca, Tomás Vieira Mário disse sentir-se orgulhoso por voltar à terra que o viu nascer e prestar tributo.
8: Estamos muito felizes que conseguimos cumprir com essa promessa, mas melhor do que isso, esta ideia mobilizou muita gente que nós nem antes imaginávamos. Então estamos muito felizes porque muita gente veio atrás da ideia. Quer dizer que havia vontade.
7: Durante a cerimônia de entrega da Biblioteca Escola Básica de Nzualo, Tomás Vieira Mário ofereceu vários livros com destaque para a sua última obra intitulada Até ao Fim do Mundo.
8: Este livro conta Nzualo, diz o que é Nzualo, como é que Nzualo nasceu e cresceu. Os grandes nomes vêm aqui. O professor Tomás Vieira Uetela, que muito nos marcou.
7: Em mensagem, os alunos da Escola Básica de Nzualo agradeceram o gesto da implantação da biblioteca e afirmam que está aberta a porta para sonharem em altos voos.
9: A biblioteca é muito mais do que um conjunto de livros. É um lugar onde podemos descobrir novos horizontes, desenvolver a imaginação e fortalecer o nosso gosto pela leitura e pelo estudo. Cada livro aqui presente representa uma oportunidade para aprender algo novo e sonhar mais alto. Comprometemos-nos em cuidar bem deste espaço, respeitando e aproveitando-o da melhor forma possível.
7: Telma João, diretora do Serviço Distrital de Educação, Juventude e Tecnologia em Umuína, na cerimônia de inauguração da biblioteca apetrechada com mais de 300 livros de várias temáticas oferecidos pelo jornalista Tomás Vieira Mário e pelo setor da cultura e turismo na província. Horácio Romão, Inhambane.
2: Para fechar, breve nota do estrangeiro, o governo do Irão adverte que os países que aplicarem as sanções dos Estados Unidos da América contra a República Islâmica vão enfrentar dificuldades para transitar no Estreito de Hormuz. O porta-voz do exército iraniano afirma que Teherã estabeleceu neste contexto um novo sistema jurídico e de segurança que visa garantir que qualquer embarcação que pretenda atravessar a rota coordene previamente com o Irão. E assim colocamos o ponto final à presente edição do Jornal da Tarde. Despedem-se Hermínio e Abel, que esteve na sonorização, e o seu adérito Lipang na edição e apresentação. Boa tarde.
10: Estimado ouvinte, em todo o território nacional, são 13 horas.
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10: Estivemos a transmitir o Jornal da Tarde em cadeia com a Antena Nacional. Esperamos, sim, que tenha chegado em perfeitas condições de audição. E neste momento passamos a transmitir o programa Ritmo Jovem.
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2: Sinta-se cumprimentado, caro ouvinte, a mais uma edição do programa Ritmo Jovem. O Renato dos Machopas e dos Machanganas acaba de assumir o controle. Vamos juntos remar este barco, amigo ouvinte, até bem perto da hora habitual.
3: Machove!
2: Eu sou o Elton Gulamo, o Renato dos Machopas e dos Machanganas. Estou aqui, amigo ouvinte, hoje para remar este barco até bem perto daquela hora que já sabem que é habitual. A hora em que todo mundo diz que não devias ir. Mas porque tempo em rádio e dinheiro temos que cumprir. Aumenta, amigo ouvinte, o volume do seu receptor e permite migrar neste que é o melhor mundo do entretenimento e da informação. Amigo ouvinte, o nosso programa promete as suas habituais rubricas. Rubrica Novidades. É uma novidade hoje. Vamos falar português de verdade. A rubrica Curiosidades. E vamos estrear hoje, neste que é o nosso magnífico Ritmo Jovem, a rubrica que já há um bom tempo devia fazer parte desta que é a melhor montra sonora aqui na Rádio Moçambique. O seu, o meu, o nosso Ritmo Jovem. E ao estilo de Cadó Daniel, amigo ouvinte, remamos este barco e neste que é o seu magnífico Ritmo Jovem. E já sabes que eu sou o Elton Glamo, o neto dos Machopes e dos Machanganas. Eu nasci em Dubai. A minha infância resume-se na França. Fiz ensino primário em Abu Dhabi. O ensino secundário foi em Portugal. E recentemente cheguei a Moçambique. Agora, amigo ouvinte, vamos a uma nota de reflexão. Volto já já. Não saia daí.
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2: A sua melhor discoteca radiofónica aqui na Rádio Moçambique, em sua provincial de Gaza. E este é o seu magnífico Ritmo Jovem, na voz da dos Machopes e dos Machanganas. Amigo ouvinte, todos os domingos, quando o relógio marca 13 horas e 5 minutos, já sabes que na Rádio Moçambique nós temos um encontro marcado aqui com o Elton Glamo, na dos Machopes e dos Machanganas. Domingo, 13 horas e 10 minutos. Mais um encontro aqui na voz mais linda e fofa desta estação emissora. Um forte abraço a todo ouvinte que acompanha o programa Ritmo Jovem. Amigo ouvinte, hoje pretendemos falar na rubrica Curiosidades do Rap. E vamos estrear hoje aqui no programa Ritmo Jovem uma nova rubrica. E esta rubrica vai chamar todos os fazedores desta coisa neste que é o seu magnífico Ritmo Jovem. Já devíamos ter feito isso há muito tempo. O Ritmo Jovem está na Rádio Moçambique há precisamente 5, 6, 7, 8, 9 anos. E não podíamos deixar de lado esta rubrica, tá bom? 87990930. 87990930 é o número para te ficar o seu comentário. Manda uma SMS, diga o seu nome, de onde nos fala e se está a gostar desse que é o seu magnífico Ritmo Jovem. Não esqueça de assinar lá no final o Atuá, Tuana não é não. Amigo ouvinte, queremos iniciar o nosso magnífico Ritmo Jovem, já sabes, naquela tradição habitual, desde que é o nosso magnífico mundo do entretenimento. Porque hoje nós queremos falar do rap, amigo ouvinte. Vamos, neste exato momento, acompanhar a música moçambicana. o rap moçambicano jamais visto em toda a história de Moçambique. Olha, são homens que trabalham muito para poder alegrar o nosso dia a dia. E nós já conversamos com um grupo aqui na Rádio Moçambique e a questão que nós estamos a ficar é: há quem diga que o rap é um estilo para gente marginal. E de fato o homem disse que, olha, as pessoas tendem a trazer coisas que não têm sentido, acabam atribuindo títulos a certos gêneros, que não é necessariamente aquilo, porque algumas pessoas fazem erradamente alguma coisa e isso acaba perigando o próprio, assim que é o próprio não, acaba perigando, acima de tudo, a compra, a escuta deste gênero musical que é o rap. E hoje nós vamos iniciar o nosso programa escutando músicas que de facto têm trazido muita mensagem para nós, porque na rubrica Curiosidades vai saber o que é o rap, como é que o rap surge, quais são as coisas, os elementos, os componentes que fazem parte do rap, e depois vai deixar aquela pergunta que deve responder. Afinal de contas, rap é feita por gente marginal? Mas antes, vamos a mais uma nota de reflexão e voltamos com uma música do rap para a abertura desse que é o nosso magnífico Ritmo Jovem.
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1: E voltamos, amigo ouvinte, com o rap moçambicano, neste que é o seu magnífico ritmo jovem. Aqui na Rádio Moçambique, o Elton Glamo, o neto dos machopas e dos machanganas, traz muita coisa boa neste que é o seu magnífico ritmo jovem. Pontas de Lança, Eu Sou Daqui, Hernani e Slim Niga, juntam-se a nós! São jovens que têm trabalhado muito para o rap moçambicano. E hoje abre um programa, neste que é o seu magnífico ritmo jovem. Querendo como não, somos moçambicanos. Carregamos tudo. É melhor eles falarem tudo, tá bom? Até já. Hernani e Slim Niga, mandem vir.
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0: será a saída aceite por todas as partes, mas nós achamos que a vontade popular, ela deve ser respeitada. Não podemos neste momento dizer até que ponto isto poderá influenciar a África subsaariana, mas o importante é que é um aviso para todos nós, um aviso para que possamos trabalhar no sentido de, na nossa governação, termos em conta aquilo que são as necessidades das populações e, sobretudo, de intensificar, não é, o diálogo que nós precisamos de ter.
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De volta, esqueça o magnífico ritmo jovem. Aqui na Rádio Moçambique, emissão provincial de Gaza. Hernani Slim Niga, abrir este que é o nosso magnífico ritmo jovem. E nós entramos, amigo ouvinte, com energias positivas aqui na Rádio Moçambique, na voz da dos Machopas e dos Maçanganas, no seu ritmo jovem.

0: 87 99 09 300. Deixa ficar a sua mensagem junto ao neto dos Machopes e dos Machangana. Amigo ouvinte, partilhe comigo esta energia positiva. Todos nós nascemos com problemas. Não há quem é 100% feliz. Independentemente dos problemas que nos carregamos dia após dia, é importante erguer, levantar a cabeça e dizer: Senhor, só o Senhor sabe por que faz isso. Sorria sempre, fale com os seus amigos, agradeça hoje, ame em vida, porque após a morte não teremos como amar as nossas pessoas. Vamos agora, amigo ouvinte, a passos largos, acompanhar a rubrica Curiosidades, que fala sobre o rap. I'm glad you came. Temos aqui uma mensagem de um ouvinte. Diz: olá, Elton Glamo. Estou ligado ao Ritmo Jovem. A partir de Xeixai, concretamente na praia de Xeixai. Muito obrigado, meu caro. Aí a escuta desde que é seu magnífico Ritmo Jovem a partir da praia de Xeixai. Mais uma mensagem, mais uma, mais uma. Temos mais outra. E agora são 13. Agora são 5. Aí por que não 10? Diz: olá, neto dos Machopes e dos Machanganas. Olha, você alegra meu dia de verdade. Eu estava à espera dessa hora para poder acompanhar o programa. Muito obrigado, meu caro. Só espero que não seja escova isto. A outra mensagem é da Kátia, a partir de Bilene. Diz que está sentado na sombra da Cássia a escutar rádio. Diz que por acaso estava à procura de frequências, de alguma coisa para escutar. E quando ouviu o Ritmo Jovem, ficou interessada e acabou escutando o programa. Muito obrigado, Kátia, a partir de Belene. Outra mensagem é de um grande amigo a partir de Xonguene. É o grande Carlos Macuacua. Macuacua, como está? A outra mensagem aqui é de uma grande princesa. As princesas estão a reinar hoje, hein? O nome dela é Cecília. A Cecília lembra-me uma grande amiga do bairro. Um forte abraço, Cecília. Diz que está a escutar o programa a partir de Belém também. Belém, um forte abraço aí. 87 99 09 300. Deixe ficar o seu comentário e junte-se ao Neto dos Machopes e dos Machanganas. Enquanto aguardamos assim que é o seu comentário, nós vamos correr a passos largos. Queremos acompanhar, amigo ouvinte, a rubrica Curiosidades. De lembrar que hoje faremos uma grande estreia aqui. Uatuá! Um forte abraço ao Gil Nhantumbo, de Bairro 6 de Inhamissa. Escuta o programa neste instante. Um forte abraço também ao Francelino, também do Bairro 6 de Inhamissa. Escuta o programa neste instante. Um forte abraço também ao Simeone, um dos ouvintes assíduos do programa Ritmo Jovem. Mande sua mensagem. Permita que o seu nome seja escutado assim que a nível nacional. E os seus amigos vão perguntar: ei, ouvi seu nome na rádio, és tu? E você vai responder: se eu sou amigo do locutor, como não? A sua especial atenção, amigo ouvinte, agora vamos escutar a rubrica Curiosidades, que fala sobre o rap. Aqui, no Ritmo Jovem, na voz né, dos Machopes e dos Machanganas. Sempre que eu disser o atuá, aí em casa responda: tuana não é nao. O atuá!
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RAP, abreviação para Reading and Poetry, que significa ritmo e poesia, ou rapping, é uma forma artística de expressão vocal e emotiva que incorpora ritmo, fala rítmica e, geralmente, gíria de rua. Este gênero é executado sobre uma batida ou acompanhamento musical. O rap difere da poesia falada por ser geralmente executado fora do tempo com acompanhamento musical. Também difere do canto, que varia em tom e nem sempre inclui palavras. Como não dependem da inflexão do tom, alguns artistas de rap podem brincar com um timbre ou outras qualidades vocais. O rap é um ingrediente fundamental da música hip-hop e é tão comumente associado ao gênero que às vezes é chamado de música rap.

A origem do rap remonta à Jamaica, mais ou menos na década de 1960, quando surgiram os sistemas de som que eram colocados nas ruas dos guetos jamaicanos para animar bailes. Esses bailes serviam de fundo para o discurso dos toasters, autênticos mestres de cerimônia que comentavam nas suas intervenções assuntos como a violência das favelas e de Kingston e a situação política da ilha. Sem deixar de falar, é claro, de temas mais prosaicos, como sexo e drogas.

No início da década de 1970, muitos jovens jamaicanos foram obrigados a emigrar para os Estados Unidos, devido à crise econômica e social que abateu sobre a ilha. E um em especial, o DJ Kool Herc, introduziu em Nova York a tradição dos sistemas de som e do canto falado, que se sofisticou a invenção do scratch, um discípulo de Herc. O primeiro disco de rap que se tem em notícia foi registrado em vinil e dirigido ao grande mercado por volta de 1978, contendo a célebre Can't Team 3, da banda Fatback. Yeah.

O hip-hop em Moçambique surge entre os finais dos anos 1980 e o início da década de 1990. Moçambique era um país bastante ligado ao Bloco do Leste durante a Guerra Fria. Possuía acordos económicos com a República Democrática da Alemanha, para onde muitos moçambicanos iam trabalhar e estudar. Com a queda do Muro de Berlim e o fim da União Soviética, esses acordos encerraram e muitos moçambicanos tiveram que retomar. Eles traziam vários hábitos da Europa e o rap foi uma delas. Apenas pessoas da elite possuíam aparelho televisivo, mas houve uma rápida popularização no início dos anos 1990 e várias pessoas passaram a adquirir videocassetes.

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3: De volta, amigo ouvinte, esqueça o magnífico ritmo jovem. Temos aqui a mensagem do Edinho Amiri. Ele fala a partir de também, né? O Kelvin, assim que o Ed pede a música do Kelvin Momo. Tudo bem, meu caro, o seu pedido é uma ordem. Vamos acompanhar, amigo ouvinte, a rubrica Curiosidades, que falava sobre o rap. Acho que já pode sanar as dúvidas que o rap não é nada, nada, mas nada, nada. Repito, o nada do nada, do nada, do nada. Não tem nada a ver com o estilo de gente marginal. Que o amigo ouvinte tire isso da cabeça. Já vamos tocar a música do grande Kelvin Momo a pedido de um ouvinte. Edinha Miri a partir de também, né?

87990930. Deixa ficar o seu comentário. Converso com o Elton Glamo, neto dos Machopes e dos Machanganas.

0: 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Bacar de Via Sidongo. Capsa de Small. Na Rádio Moçambique, emissora provincial de Gaza. Vamos agora, amigo ouvinte, a passos largos. Daqui anda a acompanhar a rubrica Vamos Falar Português de Verdade. 87990930 é o número para já ficar o seu comentário e participar desse que é o seu, assim que é magnífico ritmo jovem. Este é a Rádio Moçambique, emissora provincial de Gaza, a melhor rádio do país. Temos aqui, amigo ouvinte, um comentário. Diz olá, Elton Glamo. Aumente o volume, porque hoje sim está animado. Olá, meu caro. Vamos aumentar o volume daqui a nada. Temos aqui mais um comentário. Diz, olha, o melhor programa da Rádio Moçambique é, sem sombra de dúvidas, o programa Ritmo Jovem. Quem assina esta mensagem é o grande Cardoso. Um forte abraço, Cardoso. Mas não disse de onde escuta o programa, meu caro. A outra mensagem aqui é do grande Citoy. Isso pode ser pai de família. É papá Citoy, estou a pedir para estar ao lado de um jovem para poder te segurar aí. Porque as energias que nós temos aqui... nós não nos responsabilizamos pelos atos depois disso. Aqui mais uma mensagem. Boa tarde, R.M. Samuel Tomás Massango Chidengeli B. Estamos juntos a escutar o programa. Um forte abraço aí, Samuel Tomás Massango. Moini Kachidengeleni Munganawango. Eu também falo shopping. Vamos agora, amigo ouvinte, acompanhar a rubrica Vamos Falar Português de Verdade. Logo após esta rubrica, vamos, amigo ouvinte, a passos largos, escutar a música a pedido de um dos nossos ouvintes. E é o grande Nhamir e a partir de também. Mas antes temos aqui mais uma mensagem. Diz boa tarde, aqui fala Edmilson. Já estou ligado. Um forte abraço, Edmilson. Está ligado a partir de onde? Vamos agora, amigo ouvinte, escutar a rubrica Vamos Falar Português de Verdade. É nesta rubrica em que nós aprendemos a falar corretamente a língua portuguesa. Evitamos dizer você diz ou. Oh, você diz hoste. Vais vir. É aqui onde nós aprendemos. Senhoras e senhores, a vossa especial atenção. A escuta da rubrica Vamos Falar Português de Verdade. E logo após esta rubrica, vamos escutar a música a pedido de um dos ouvintes. E o título, assim que é o artista, é o Kelvin Momo. Volto já já.
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à rubrica Vamos Falar Português de Verdade. Vamos enriquecer mais o nosso vocabulário. Muitas vezes nós confundimos as seguintes palavras: empatia, simpatia, antipatia e apatia. Hoje saberá qual é o significado de cada palavra e em que contexto devemos usá-las. Empatia é a capacidade de se colocar no lugar do outro. Por exemplo, consolar um amigo que perdeu um ente querido dizendo: eu entendo sua dor, estou aqui para te ajudar. Notamos que esse indivíduo colocou-se no lugar do outro, que é a empatia. De uma forma mais sintética, a empatia é a comunhão positiva pela qual um sujeito se identifica com o outro. No singular, diz-se empatia e no plural, diz-se empatias. Não confunda simpatia com antipatia, apatia e empatia. Simpatia é um sentimento de solidariedade, boa disposição e empenho com os outros. Por exemplo, apoiar um colega, oferecendo ajuda e encorajamento. Como? Que bom que você conseguiu. Parabéns. Uau, você merece. Qual é o significado da palavra antipatia? Antipatia é um sentimento espontâneo de aversão, honestidade ou falta de afinidade por algo ou alguém. Diferente do ódio, que é intenso e destrutivo, a antipatia costuma ser aquela falta de santo. É aquele indivíduo que conseguimos ver que de santo não tem. Você simplesmente não se sente bem na presença daquela pessoa ou não gosta do jeito dela, muitas vezes sem um motivo aparente. Muitas vezes ocorre no primeiro contacto. Isto é, você não vai com a cara daquela pessoa. Não ir no sentido de ir, mas ir no sentido de ir. Por isso dissemos que é instintiva. A antipatia muitas vezes pode ser sentida por apenas um dos lados ou ser mútuo. Isto é, ser recíproco ou unilateral. Enquanto a simpatia atrai, a antipatia afasta, que seria o oposto de simpatia. Por exemplo, no trabalho, senti uma antipatia imediata pelo novo gerente, por causa do tom de voz autoritário que ele usa. E isto em situações de trabalho. Em situações sociais, podemos identificar casos como: apesar de ele ser educado, as pessoas sentem antipatia por ele devido à sua arrogância. Ou pode ser com objetos ou ideias. Indivíduos que simplesmente têm antipatia por filmes de terror, indivíduos que têm antipatia por certos objetos, podemos entender melhor se a compararmos com sentimentos pelos vizinhos. Ah, tá brincando. E por fim, o que seria a apatia? A apatia carrega o significado de indiferença ou falta de afeto. Por exemplo, não se importar ao reagir diante das preocupações de alguém. Como? Isso não é problema meu. Se vira. É, há muita gente que carrega indiferença ou falta de afeto. Ou por outros, a apatia. A partir de hoje, não confunda mais essas quatro palavras: empatia, simpatia, antipatia e apatia. Vamos falar português de verdade. Prepare-se para o melhor do entretenimento. 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

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Estás à escuta do programa Ritmo Jovem. Eu sou o Elton Glamo, o neto dos Machopes e dos Machanganas. 87990930 é o número para te ficar o seu comentário. Junte-se a mim. A pedido de um dos ouvintes, amigo ouvinte, vamos agora escutar a música do grande Kelvin Momo. É um artista sul-africano. Logo após esta música, amigo ouvinte, vamos anunciar qual é a rubrica que vamos estrear aqui no programa Ritmo Jovem. E na próxima edição traremos os devidos... Ah, os devidos não. Os respectivos donos dessa rubrica. Quando falo de dono, falo das pessoas que farão parte desta rubrica, porque tem a ver com eles, né? 87990930. Deixe ficar a sua SMS. Converso com o Elton Glamo, neto dos Machopes e dos Machanganas. Agora, amigo ouvinte, vamos a escutar a música de Kelvin Momo, a pedido de um dos ouvintes aqui na Rádio Moçambique, a Missão Provincial de Gaza. O nome é Nyamiri, a partir de Tembene. Nyamiri, que está aqui música do Kelvin Momo, intitulado Lately ou Latly. Xinguizas de Pokepé.

Muito obrigado pela escuta, muito obrigado pela audiência, obrigado a todos que escutam o programa Ritmo Jovem neste instante. É muito lindo saber que posso contar com todos vós, porque este programa é feito de jovens para jovens. Amigo ouvinte, vamos anunciar agora, amigo ouvinte, a nova rubrica que fará parte deste nosso magnífico programa. Esta nova rubrica já devia, repito, anos ser implementada. E a nova rubrica que fará parte do programa Ritmo Jovem, a partir do dia 10 de maio, atenção, a partir do dia 10 de maio, é a rubrica qual será a rubrica? Tchim, tchim, tchim, tchim. 87 99 0930, deixe ficar o seu comentário. Ficamos com 3 minutos para encerrar o programa. Acabo de disponibilizar as linhas telefónicas. Ligue para o número 87 00 51 333. Vamos lutar para esses 2 minutos apenas. 87 00 51 333. Ligue já. E tente acertar a nova rubrica do programa. Já anunciamos de alguma forma aqui no programa desde o início. Só queremos ouvir se o amigo ouvinte estava atento ou não. 87 00 51 333. Temos 2 minutos para ligar. Ligue já. Linhas telefónicas abertas. 87 00 51 333. Ficamos com um minuto. Será que o amigo 20 vai ligar a tempo de acertar? Temos um ouvinte em linha. Ouvinte em linha. Olá, bem-vindo ao Ritmo Jovem. Infelizmente perdemos ele. Ficamos com 34 segundos. Ligue para 87 00 51 333. Segundos apenas. 87 00 51 333. Ligue. Ficamos com 10 segundos. Vamos. Será que liga a tempo? Será? Ai, ai, ai. Ah, ligou mesmo a tempo. Ouvinte em linha. Olá, bem-vindo ao Ritmo Jovem. Voltamos a perder mais um. Ai, ai, ai. Ai, ai, ai. Será que vão acertar mesmo? Será que vamos acertar isso? Vou abrir mais uma exceção agora. Ligue para 87 00 51 333. Adivinhe qual é a nova rubrica do programa Ritmo Jovem. Vamos, amigo 20. Ligue. Vamos girar 10 segundos agora. 87 00 51 333. Vamos. 5, 4, 3, 2, 1. 1,5. Um ponto e meio. Estou a ponderar. Infelizmente, perdemos. Eu queria oferecer um brinde ao ouvinte que havia de acertar. Mas dois tentaram. Parece que não temos crédito suficiente para poder falar. A nova rubrica que fará parte do programa Ritmo Jovem é a rubrica Hip Hop da Minha Terra. É isso, Hip Hop da Minha Terra. É nesta rubrica em que vamos passar apenas música hip-hop de Moçambique e vamos conversar com artistas nacionais moçambicanos que fazem hip-hop. Somente isso. Não perca dia 10 aqui na Rádio Moçambique a nova estreia desta rubrica com o Neto dos Machopes e dos Machanganas. Tchau, tchau. Eu sou o Walton Gulamo, o Neto dos Machopes e dos Machanganas. Despeço-me com promessas de voltar com mais ritmo jovem, mais energia, mais garra. Sempre que eu descer o atuar, aí em casa diga, tua nanau é

0: 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Fui.
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0: 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Mitsikari e a Soto, 10, que é maio de 2026. Lembra-se do Ajidão, ele tem que ir para cá, 14 horas.
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0: Acabou com a irmã Marco Matina como presidente nacional.
2: Adérito Lipang, boa tarde.
3: Boa tarde, Ivan Obdias e ouvinte. O presidente da República exige a observância rigorosa das normas de segurança rodoviária e exige o reforço da responsabilidade coletiva na prevenção de acidentes de viação no país. O pronunciamento de Daniel Chapo surge em reação ao acidente de viação ocorrido na noite deste sábado no distrito de Nacala Velha, província de Nampula, que resultou em 16 mortes e 12 feridos. O chefe do Estado manifesta a mensagem solidariedade às famílias enlutadas e encoraja as equipas médicas e de emergência a continuarem a prestar toda a assistência necessária às vítimas. Neste momento difícil, apresentamos as nossas mais sentidas condolências às famílias das vítimas e desejamos a pronta recuperação dos feridos, lê-se na mensagem do presidente da República, Daniel Chapo. Entretanto, uma equipa de peritos do Instituto Nacional de Transportes Rodoviários, INATRO, e da Polícia de Trânsito deslocou-se ao distrito de Nacala Velha, em Nampula, para apurar as reais causas do acidente de viação que ontem resultou em 16 mortes e 12 feridos. Dados preliminares apontam deficiências mecânicas e mau estado da via como possíveis causas do acidente rodoviário. Um comunicado do INATRO refere que o condutor encontra-se foragido e decorrem diligências com vista à sua localização e devida responsabilização pelos danos causados às vítimas. No documento, o INATRO apresenta sentimentos de pesar às famílias enlutadas e apela para a observância das regras de trânsito, bem como a manutenção regular dos veículos automóveis. 200 novos autocarros movidos a gás serão entregues amanhã como alternativa para reduzir os impactos da crise internacional de combustíveis agravada pelo conflito armado no Médio Oriente. O ministro dos Transportes e Logística, João Macombe, foi hoje acompanhar os preparativos da cerimónia de entrega no Estádio da Independência Nacional, antigo Estádio da Machava.
4: Acreditamos que essa é uma solução que a curto prazo vai, obviamente, a resolver o drama que nós temos, mas a médio prazo o governo vai continuar, obviamente, a investir no sistema de transporte, tal como fizemos há sensivelmente um mês na zona norte do país. Portanto, esta visão do governo insere-se no programa quinquenal, que é assegurar que em todo o país, até o final do mandato, todos os municípios tenham acesso ao serviço de transporte público colocado pelo Estado.
3: 200 autocarros movidos a gás serão oficialmente entregues amanhã na província de Maputo para fazer face à alta de preços de combustível agravada pelo conflito armado no Médio Oriente. O setor da saúde no distrito de Choco, em Gaza, registrou este ano um aumento do número de casos de diarreia. Os dados apontam para o registro de 800 casos nos primeiros três meses deste ano. Alfredo Mianga.
5: O aumento de casos de diarreias está a preocupar as autoridades da saúde em Choco, que referem que no mesmo período do ano passado, o distrito havia notificado apenas 170 doentes. O diretor distrital de Saúde, Mulher e Ação Social de Choco diz que o consumo de água imprópria e a contaminação dos furos de abastecimento deste líquido por conta das cheias deste ano pode ter precipitado o aumento de casos de diarreias no distrito. Cidade de Xaxá, Alfredo Muyanga.
3: Cinco escolas e unidades sanitárias de Bajone, no distrito de Mocubela, na Zambésia, estão encerradas devido ao abandono de professores e enfermeiros acusados de promover boatos sobre o atrofiamento de órgãos genitais masculinos. Os profissionais abandonaram os locais de trabalho por medo de serem linchados. As informações foram apresentadas pela população ao primeiro secretário do Comitê Provincial da Frelimo, na Zambésia, Francisco Nangura.
6: Este combate à criminalidade em Bajone não é do administrador, não é do primeiro secretário apenas. É tarefa de nós todos, unidos, com vigilância. Eu disse, podemos pôr 300 polícias aqui em Bajone, não vamos resolver o problema. O problema está na consciência. Quantos pais por semana almoçam ou jantam com os filhos para conversar, para lhes falar da vida, da experiência da vida? Que se o problema for nosso, eu estou aqui para ajoelhar, pedir-vos desculpas. Mas ponhamos mão na consciência para acabar com isso. Eu disse, alguns que fazem isso estão aqui. Alguns que estão a matar e que mandam matar estão aqui.
3: Primeiro secretário do Comitê Provincial da Frelimo, na Zambésia, Francisco Nangura. As autoridades sul-africanas deportaram este ano 36 crianças moçambicanas indocumentadas. Correspondente Eduardo Figurão.
7: Trata-se de menores com idades entre 2 e 15 anos que entraram ilegalmente na África do Sul, parte deles com a conivência dos pais. A informação consta do informe do Consulado de Moçambique em Bombela, apresentado durante a visita que a alta comissária de Moçambique na África do Sul, Maria Gustava, efetuou à província de Mpumalanga. Maria Gustava diz estar preocupada com o aumento do número de crianças que atravessam ilegalmente a fronteira, muitas delas vítimas do tráfico internacional de menores. Rádio Moçambique, Eduardo Figurão, Joanesburgo.
3: Na atualidade internacional, o governo do Irão adverte que os países que aplicarem as sanções dos Estados Unidos da América contra o seu país vão enfrentar dificuldades para transitar no Estreito de Hormuz. O porta-voz do exército iraniano afirma que Teherã estabeleceu neste contexto um novo sistema jurídico e de segurança que visa garantir que qualquer embarcação que pretenda atravessar a rota coordene previamente com o Irã. O Irã impôs restrições à passagem de navios petroleiros no Estreito de Hormuz desde os primeiros dias da guerra desencadeada por Israel e Estados Unidos da América. O governo norte-americano respondeu, por sua vez, com um bloqueio naval sobre portos e navios iranianos com o objetivo de pressionar um acordo de paz. Apresentamos as notícias das 14, as próximas quando forem 18 horas. Antena Nacional.
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14 horas 32 minutos. E melhor vamos começar com o Tinha Nyambane, caso que fala com o Nigula, que é o longo logo, o amanhã, o Yamisaka no Yobank Samir, Soto, dia 10 de maio de 2026.

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0: 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A Angli com a Gilberto, Armando, Ferrão, Domingo, Jababa, Alex, Silva. 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Acaba a Nova Aliança, uma Maela, Raul, Quito, primeiro, Quito, segundo, Lebinha, Winner, Mabekwane, Belino, Madabula, Elvis, na Tony. 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A Pitula, Ibiwa, Eugênio, Yantava, Paulino, Matzinho, Mkakusa, Jekane, Keluga, Chineni, que está no primeiro assistente. Pedro Zefrino e Kaumbiri, que está no segundo assistente. Kasi Amandio, que está no Andilo Mamudo, Mucha, a Pitula, o Almuni. 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A Echana, que está no 1 Nova Aliança, 1 Temuza Costa do Sol. 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
0: 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Elvis de Chelo e Laiane, que bate no time. A mulher lá que tá Lebinha, a nome de Aena. Lebinha, a bola é com a quinto segundo, a bela é com a Elvis. Elvis já lá com a comunicação, como vai suceder, a bela vai ter o Timuza Costa Sol. E Raul é com a bola, bunha de choco, e a comando, com a Beligno. Beligno na bola, a lava loina, colore, quinto, a mulher bola. Ele vai com a comunicação, aperta ele com a Winner, Winner é com a bola. Aperta, não quer tomar bequana, que na quase lá, mas bequana, engasgo curto com bela lá, né? A bola aí, o Meli, lançamento, ele não vai querer o Atemusa, Costa Sol. Di Maria, esquipa tinha número 31, Camacá, que acho que meteu bola, não quer testar, tá querendo sacar Di Maria. Di Maria lá com a comunicação, apetite, leite para bem, com ganho na cor, o atiro, caliba, caliba, vai aquela, essa chuquiça. Aperta, não quer estar na cor, ele não engasgo, tchau, sangula, cama, gambula, califa, califa, luzile, e a cama bequana, o Nova Aliança. Até que a gente quer Elvis. Elvis vai falar. Atenção, Elvis. Julia, anzoco sangolanga, hunzo ombiri. 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A bola é como Jerry. Jerry, a chulili, o cano com ela. 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Extremo direito. 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Segunda mão e a ma quartos de final e a Taça de Moçambique está na primeira eliminatória Lomuka província de Nyambane. A Mikali Mbiri, Yikari e Belela com chapéu com a meia finais, mas pegou a ganhar bola. A Luzil, vai ter que lobelo, vai ter o Atemusa, Costa do Sol. E a Dere, tu apetile. A Lavetela de Maria, Gunha e Coco e a Hang, bola. A lançamento e Lumbacaua, a Nova Aliança, o Amatite. Kitu primeiro, esquipa tinha número 4, o Kamakaki. E a Nangati comenta a bola. A Niketa Lebinha. Lebinha teca a Niketa Madabula. Madabula, Niketa Winner. Winner, aquele saca Madabula, Madabula. Ao Meli, bola e lançamento e Lumbacaua, o Atemusa, Costa do Sol. Hélio Mastrela ganha bola. Acho que metila Niketa está. Está aquele saca Hélio. Hélio aperta para mim. Leva tela Califa. Atenção. Como ela é Maela. Ele vai aquela Sousa. Ele vai ganhar um ataque no Valiança. A Sucili lá. E a Leite Babene com gana Califa. Né? E Calibo. Abre bola. E a como é. Gera coma. Acho que metila Italiano Tiba Bene. Dere tu. Que bateu número 3 com a Macaque. Dere tu a Chukisa. Aperta para mim. Leva tela Márcia. 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Atenção kitu segundo. 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Numero 7 mabekwani. Apetile alavetela Alves. Atenção Alves. Ahunzo kusangula. Ahunzo mbiri kuchikela Puyole. A Valangela lá, Yane. Bola aí, arruma lançamento. Ele vai cair a Nova Aliança, o Matite. Acho que meteu bola Alves. A Niketa Mabekwana. Mabekwana é aquele saca Alves. Acho que saca essa toma cruzamento. A Tatili. E família é Kangovo. E a Kamadabula. Angai Kuminzenica. Livala. Bola aí, Romelio. Lançamento. Ele vai cair a Timusa Costa Sol. Eu acho que caia 27 minutos. Que é de Catlete. Edmaria ganha bola. Acho que o Ciro é muito abutula. Acho que o Meta ia castar. 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A Uela Vangela, aperta a bola e a calor e Lebinha. Lebinha Petile, a Kunamuno, Laiane. A bola e a Puyole, defesa central e a Timusa Costa do Sol. Puyole abre bola, Niketa Ruboroi. Ruboroi abre a Caelio. Hélio aperta, lava Ruboroi também. Angatikele, vai ter que levar Nova Aliança. E Nelson Angani bola, abre a calor. Atenção, Tony Tatili, Mabekwani, bola e a Fela Mangueni. 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Quartos de final, segunda mão, Taça de Moçambique, Machichi. Lumuka província, Nyambano. 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Califa lava Amâncio. Atenção Amâncio. Fora de jogo. Kula. 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Primeiro assistente. Loia tira com o ataque. E acaba o Atimuza Costa do Sol. E o Inerangan bola. Abelha com o Suhani. A Niqueta quinto segundo. Quinto segundo. A bola é com a Alves. E o Gatinene. E Nova Aliança Romaco. Alô, Mucali vai lá e a Timuza. Ele é o winner. Esquipa tinha número 10. Apetite. E a Alves. Até São Alves. Ele é Nova Aliança. São Alves. Cruzamento! Puyol e Romare Laiane. A Dayati Picha. 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Que é o Gatineni. 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A bola está. Vai na clor, vai ficar ele. Apetila com a Hélio. Hélio apeta com a roboroi. 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Atenção aquele gatibaba. Etemusa, atenção para Di Maria Quito. Atenção Di Maria, remate. E a Fela Manguinha Maela. 39 minutos, 1 a 0. Kakandou, o Almela Temuza, mas tem Nova Aliança. E o Inerangan bola, Luzil. E a Kaman, e a Casta, está aquela bola. Chambaco Sangula, Niketa Hélio. Hélio aperta lá com a Di Maria. Atenção, Di Maria. Atenção, Di Maria. Aperta a bola, vai ficar o Belo aqui, a Nova Aliança. E Elvis, alma com a Bela. Que bate a número 15, Kamakaki. Aperta ele bola. E a Carrafodia. Rafodia, a bola é Anzaco. Kakito segundo. Kito segundo, a bola. Aperta aí a Kaman. E a Belino, atenção Belino, Belino aperta a bola, até lá Tony, Tony agachiquele, cochiquele, adere tu a Temuza Sousa, e a Kamani, e a Kaloi, Calibo, Calibo a bola, e a Califa, Califa quer ser Calibo, Calibo apetilo, e a Kamani, Califa agachiquele, cochiquele a Winner, Winner a bola, e a Kamaela, Maela amquele bola, aperta cai na clor, Quito primeiro a bola, e a Kamadabula, Madabula a bola, e basta aí, uma lançamento, Ilumbakawa wa Nova Aliança wa Machichi. 40 minutos katikatileche. 1 a 0. 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Aniketa Elvis, Elvis chama aquela bola, a Chuki, Sangor Muno, aperta Leno, e a Tony, Tony, Angatikele, Munzil, bola e a Derito, a Derito essa bola, e a Kamaniaka Kitu, Kitu a bola e a Casta, está Aniketa Califa, Califa e a Kamaniaka Hélio, Hélio aperta a bola, Aniketa está, está Aniketa Califa, William está, Kunichi Roxo, Kula Mutia Optula, bola, e Lumbakawa, Wa Temuza Costa Sol, e livre a 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E com aquele lugar na Valiança, eu na Rafoja, Mabekwane, Belino, Kito primeiro, na Madabula, Castico Vavikela, a cupola ali, Ninga Chiquele, Nichipamo, Cabaliza, Yamaela, como é que é o Nova Valiança? Eugênio Nhantava, Mucheva Ptula, Calabula, Jocar, Laiane, Niva Bele vai cair o Nova Aliança, mas ele anima a Nimela Yad. Está a bola, remate. E a Fela Manguinha Maela, como vai cair o Nova Aliança, o Machiche. 42 minutos, Cascatlete. 1 Temuza, 0 Nova Aliança, o Machiche. Maela ganha a bola. A Bele Bola, família Eka. E a Kaman, e a Roboroi. Roboroi, a Cunha, a Calibo, a Comili Manga, a Kula Mucha, a Ptula, a bola, e Lumba Kawa. Wa Nova Aliança wa Machichi. E Raul, equipa já número 5, central de marcação. O Nova Aliança, o Amatiti. Atlanxila com a bola lá, Yane. Na Chosu é muito abtula. Eu acho que com 44 minutos. Acho que Raul apeta a bola. Família aqui é a camana. Acuna Mundo, o Nova Aliança lá, Yane. E Jerry, o Atemuzangan bola. Acho que ele não gosta nele. Achula a bola, família aqui. 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E aqui tocando bola. A Willy, Kunichi Roche, Kula Mucha, o Abtula. A bola aí, Lumbacau, a Nova Aliança, o Machiche. E Kitu, primeiro, equipa número 4, a bola. A Chusilo, Mucha, o Abtula. Kusana Kaina, Kuna Winner. A Billy, bola Winner, a Niketa Kitu. 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Preta Pambina, Kuna Munu, e a Hang. E lançamento, e Lumbacau, Temusa Costa Sola. A gente comete bola, Loi. 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E uma Bequana, a bola. 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Atenção, Amancio. Da Costa do Sol. Alô, comuniqueta. É como o Roboroi, número 6, Camacaque. Roboroi, aba bola.

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2: 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O Acawa ou a Nova Aliança. Esse cai um velho como a Dabula. A Dabula pedilha com uma vinga. Com uma vinga de capaz. Luz a Macuno. A bola ia com a mãe. E a Eli Massarela. Eli Massarela bela com sua mãe. Tenta Roboroi. Roboroi a Chupiça. Pesa as meninas. Rapungana Lui. Caliba. Caliba peta com a Califa. Gatiquele. Bate aquilo bela vai cavar Nova Aliança. Chiquito. Vamos na bela Quito. Atenção Quito primeiro. Alô com Miqueta. Vamos com. Apetil Pambin, Akuna Mundo, Bola é aquela mantenha, Jerry, como é que eu tenho música com essa sola? Quando bola, Belo Akawa, tem música com essa sola.
4: Não,
2: Não sei, não sei. Não colocaste jingle no bolo. Mas
3: ela está lá.
4: Hã?
3: É, sim. Vai botar isso aí. Não sei.
2: Eu acho que comba cascatelete a 6 minutos. Cascatelete a Ambrita Cacan 1 Nova Aliança 1 Acá o Atemusa Costa de Sol. Vani bola, belo Atemusa e Califa. Peta Pambini, Peta Márcia. Márcia Peta, lá vem as tatas. Tão, tanga, Chiquele. O Chiquele, a Lebinha, né? A Lebinha e Lênio. A sua bola é a Fela Mangueira. Lui Maela. Ani bola Maela. Como acaba o Nova Aliança? A Chusila muito apura, a Chila bola é família essa. E a Pambem, deu com a Ana Elvis, atenção Elvis. Aperta a Niqueta Lui Mané. A Tatilha, a Gatiquele Mané. E aí, uma bola e fora de jogo, cambia na cor. A bola e Lumba acaba o Atemusa com a Chatola. E a Dere. A Bira, a Niqueta Caliba. Caliba, aquela bola. A Chulula e a Pambem. Yakaman, Yaka Raul, Raul a luz, a Layan, Yakaman bola, Yaka Califa, Califa Chelo com ela de Maria, de Maria Dica 4, uma bola, Yaka Califa, Califa peta com ela lá, Elvis, gente, Layan, Elvis a Nibola, Alá com Niqueta, Gamkumi, Rumana Bela, um para um na Roboroi, atenção, Alá Angela, Petir bola, Mané, Gamkumangi, bola aí, essa é a mãe, Gamnengue, Puyole. 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Aliança, e Elvis que bateu número 15. Aí a coia a bola ali, né? Ticatis Chaconam. Não acho que caia Macuno. 8 minutos. Ticatigavatião Birchakakan. 1 Nova Aliança. 1 Temusa Costa Sol. Não pegou a Nan Bol. Atenção, pegou a Ana Petir. Iaca Alves. Atenção. Usa lá, né? Usa Macumana Bela. Loi Temusa Costa Sol. Roboroi. Abre bola. Iaca Maniaca Amácio. Amácio é aquela bola. Peta Chiba Ben, Dakana Di Maria, Ionichi Rocha, Laiane Chocare, né? Agabiru e bola, Loi, a mulher pula. E com maloco, a bola, e talvez sangulicio. Na ilumba temusa, poxa, só langa nem posse de bola. E aderto, a temusa na bola. Abre com sua amiga da Roboroi. Roboroi é chuquiça, vai suquele, vai na clora. Peta também, langa na Caliba, Caliba, um aquele bola. Atenção, Caliba, cruzamento, Tatiri. E Hunza, ele é que a baliza ama ela. E é uma bola. E ponta pé de baliza na Ilumba Akawa. A Nova Aliança, o Machichi. Maela. Como Akawa, a Nova Aliança. E é na bola. A Chusilo, muito é o Bukula. A Bela Kusuana, que é Raul. Raul é uma bola e a Kailene. Ele é mesmo que bola. A Susa é a Pambeni. Lá vai Lui Mané. Mané angatikele kuchikela Puyola. 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Elvis fora de jogo. Pula mchai wabukula. E o Meli bola. Né? E o Mangi. E fora de jogo. A bola aí no bateu o Atemusa com a Chatola. Ele é o bola, capitão. Acho que bateu no morro 21 com a Macaque. A Bela Kusuhana, Niqueta Lui Caliba. Caliba peta para bem. Ela vai estar na Chiquele, com Chiquela. Quinto. Primeiro arruma essa bola. Lançamento. E no bateu o Atemusa Costa do Sol de Macinga. 10 minutos. Cachigabachão, Berta Kakan. Loco Kakan, o Otipisalejo. A Temusa, o Ahunza, né? A Nova Aliança, o Ahunza. E o Inílio Murumbeni, que é a Temusa, Vic na Ahunza. E a Muka, o Aichana, lá no Tino, o Aene. E
1: Cali bangan bola, belo atemos. 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Caliba mkela 69, andou com sangola, andou com biri. A chupiça, cruzar a bola, e a camana com a belo no valiança a seleco. E Rafoja ganha bola, Rafoja bela passa, enquanto a Louie. 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Alô, a comunidade está em campo, mas aquele negócio não é chulo, é também. E a mãe, e a mané, a gente que ele cutiquela puiola, a sua bola, e arruma, e lançamento, e no Macaua, o a Nova Aliança. E madabula ngan bola, que pode ser número 20 que é Macaque. A gente que ele, a gente que está ali, Delton, Delton aperta também, e a Camavinga, Camavinga. Com aquela bola, um para um, tensão vinga, abre bola, e a mané, mané, anga runzi lá, yane, bola, e a uma, e tanto, né, com o Tihoshi, e o Maca, o Atimusa, Costa Sola, e põe ela, anga bola, a lava com Niqueta, vai ficar ela, vai na colorida, sangolesa, a Wachi, Cachicatlete, que cai a 13 minutos, abre bola, põe ela, Niqueta, Hélio, Hélio aperta, e a cai na colorida, adérito. A derta peta bola linha na Tchelio, como ela é Camavinga. Aquela bola Camavinga, atenção, um para um. Ela é com o Niqueta, com o Mili Elf, desculpa, tinha número 15. Elf já peta, Niqueta Loi. Delton, bate! A Vika Jerry, já gato com a bola. E a Camani, e a Castá, está com aquela bola. Ela é com o Niqueta, vai ficar ela na color. Peta também. E a Camani, e a Raul. Raul é com aquela bola. A bola é com a Helênio. Helênio é com aquela bola. Bela Nova Aliança, peta e a Rafoja. A Foja é aquela bola. Aperta lá com a Winner. Winner aperta lá com aquela mané, gato aquele. A bola é uma. Aí rumo e pela mangueirinha, Jeremy, como é que é a Nova Aliança, né? Temos a construção. Jeremy abriu bola de águia. E a Pambini. Lá com a Nobel, a Nova Aliança. Quito. Quito, a bola vai ficar. E a Camani. E a Calui. Telton. A Lusa. E a Camani. E a Winner. A Gatiqueira, porque ela está. Taca a bola. Aperta a Pambini. A Vico, né? E essa é a mangueirinha Maela. Bola, como é que é a Nova Aliança Machete? 14 minutos. 1-1, cara, velho, Machete. Abre bola, Maela. E a Kaelf, já gaspote como que ela não tem campo. A lançamento e no Macau, a Temusa, a Costa Sol. E Caliba, a bola. Equipa tinha número 69, Camacaque. A gente comete a bola, e a Roboroi. A gente quase Roboroi, aquele essa bola com a Caliba. 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A Uia Lusa ainda vai ter a caína Helio Macerela. Helio Macerela aperta também, ela vai ter lá mais. Se que ela maela, sussa bola lá. E é calor, Rafoja Mabecana. Rafoja Mabecana vai com a winner. Winner a Lusa, atenção. E está ganhando bola, anga huns lá. Vai ter aquele bola, bem lá que é o Nova Aliança, o Machete. Helio, ninguém quer te dar o chão. E é com a Raul. Raul até com a bola. Peta também, ele com a Elvis já de 4, atenção, recessão orientada, o Afamba, Luan Elvis, aqui na grande área, a cruzar a bola e a Cabane, Cabane, Vassussa lá, é, no Belo Aquel, a Timusa Costa do Sol. Vassussila, Belo Aquel, a Timusa Costa do Sol, bola ya huma chikatisu cha kona bola na ilumba akawa wa Nova Alliance wa machichi kamalo abinzula hapo chichabeli wa huma Elio kapitan wa ekipa chikipa 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a vinga o Afoba com a vinga atenção e na gente hacker com o Beloi atenção com a vinga ainda tá mal né da esquerda com a esquerda fica atenção Elvis de bate não fica pelo aqui Vai de bola, a tia bola, a gatinha bola, o almeiro com o Nietzsche Rocha, quando a mulher vai pula, a bola, e o Lumba, o Temuza Costa do Solo de Massinha. Roboroi, que bateu no 6, lá é a Nangani Bola. A Nangani Gapui, por ali muito aí o Apitula, é o Gênio Inhantável. Livre a bola e Lumbacawa o Temuza Costa do Sol de Massinga de Caliba na bola a Chusile muito aí o apitura a Sukil Ningote Nene a bola e Fambeleca e a Granada atenção Raul Sousa Laiane o Ascendissa Temuza na segunda vaga de ataque Ferrão A petele bola com a Kaliba, Xenene. A mulher bola com a Kaliba, cruzamento. Aí a Raikona, aí a Roma. E Drácio, está com a bola com a Melaina de Catinhana. Ele não sai na jogada, ele com a transmissão e a Rina. E tá aí com a Raikali na coluna.
0: É bom, Guilherme. É com 16 horas e 23 minutos e... 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
1: 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Elvis, já não acho que ele winner, até a bola. Winner a luz, ela tem que ir a Bela. Não valia só uma Chichi. E winner na bola. Winner a Bela com fome, que é para Foge. Para Foge, aperta também, ele com a Elvis, já está Tili. A bola é uma lançamento de Lumbacau. Uma nova aliança, uma Chichi. Né? Temos a Costa de Solo, vamos assim. E Calibo, equipa de número 69, extremo direito. O Temos a Costa de Solo. A tu vai meter a bola ali. A tu meter a bola ali. Calibo. E Bahia Camana, lá vai estar, Angatipeli, Rumeli, lançamento e Lumbacau, a nova aliança, o Machete. Rafoja na bola, vai na flor, vai ficar, a comilha Raul, Raul é aquele saca Rafoja, Rafoja não quer bola, a Chuquis, aperta também, na atenção, calma, vinga, Angatipeli, a Sucil, vai ter música, a Leferão na bola, a Dica Paz, a Loco Niqueta, a Petilho Castar. Está a luz lá, como ela é winner, até a bola. O Nanica Rafoja. Rafoja é uma bola, é a camané, é cona fora de jogo.
2: Olha essa bola! Pá.
1: Bola! E o Mele, lançamento, nem pontapé de baliza. A bola, e no Macau, o Temusa Costa de Sol. 23 minutos da segunda parte. Um Temusa, um Nova Aliança, o Matheus. E foi o Alangan Bola. Alô, como é que é? A Billy e a Carmando. Armando a Bahia Castá, está peta também. A Niqueta Mara, a Niqueta Lui, Califa. Califa anda junto lá com a Raul. Bola aí na mano. E na Raul. Raul, a bola. Ah, lá com a Niqueta. E Lênio, a Niqueta, que ela está. Está atacando a bola. A Bahia Caferão. Ferão, a Niqueta Bola. A Guinguima. O Amana Bela Ferão, a peta também. Quando te rocha, cola muito aí o apitula. Manguinha lá, a Rava. E a Derton, o Inopa Aliança, o Matiz. Bola, vai ter música, e burro, burro, até que a Niqueta Mano, a Niqueta Di Maria, anda de que ele, com de que ela, Rayane, quinto, a sua bola é arruma, e pontapé de baliza, né, canto, pontapé de canto, agora, e no Bacaua, a nova, né, tá, né, tem música, Costa de Solo, vamos assim, o Frão, a tua é a bola, Rayane, né, que isso é muito futuro. A Suquilha Ferão. Cavete com aquela bola. Chupacha número 30 e canto. O Tio Silvio. Linguagem nem na açúcar. É uma bola, Luiz. Fambeleca. E a camada com a mandabula. Força a mandabula. Você quer que a mané? Mané é uma bola. E lá o mano, lá com a vinga. Acho que ela manda bola com a vinga. Ele só com a vinga. Atenção aí com a família com a vinga. Abre bola. Dá ruim, lá com a central de marcação, vai ter música com a Sole. Ali que tu re. Calibus, que bate no número 29. Lançamento, bola aí, não veio a Nova Aliança. Winner aperta também, a Niqueta Mané, atenção, Mané. Engate que ele, com aquela Jerry. Como a música com a Sole. A Billy com sua, a Niqueta na flor, aqui, lá é a Calibu, número 29. Calibu aperta, a Niqueta Ferrão. Ferrão, aquela bola. Aperta também. Alô, mano. Marela Quito primeiro, a Gunha Bola e a Hang, e lançamento e Lumbacau, a Temusa Costa Sol. E Armando Angan Bola, a Chico Metilha e a Caferão, Ferrão, aquele bola, a Dikil Quase, a Lá Conqueta, a Petilha, lá vai ter a Lua, Armando Angan Chiquele, porque ela é Ilênio, aumenta a bola, e Pum, e lançamento e Lumbacau, a Temusa Costa Sol. E Armando Angan Bola, vai querer, vai começar a ver, vai acabar no Valiança. Ferrão acho que meteu bola. E é com Armando. Armando aperta a bola. E é com a Mani. E é com a Roboroi. Roboroi é a bola. E é com a Cloro Atiro, Liniane, Caliba. Kaliba peta bola, Kaloya Derito, aderto a per bola, questo Kaliba cruzamento a Kaliba, Iaca Man, Iaca Armando, Armando il tocco, come era la maela, come bola, come la sua, la nuova lì, abba Iaca lui, come ne, pensavo, e se ne, e agora ainda calibre, ele vai chupista. Agora com o que ele está andando com o Manabela, ele vinha roborói, ele bola, ele só roborói. Apetite, é com a Califa, número 15. Califa de bola, a luz aí é com a Winner. Winner é com aquele bola. A bela com o Sonic aí na Clori, Elenio. Elenio aperta também, é com a Puyole. Puyole agunha. E é com a Loi, Ferrão. Ferrão aba a bola, ele é com a Mani. E é com a Di Maria. Di Maria aperta a bola aí na Clori, Calibre, senhora, não quer bola, Calibre. A Fulamela, a Niqueta Mana, a Niqueta Roboroi, Roboroi a Chiquinha, atenção, Roboroi a Tatili, Tanejo, Alan, Armando, aí se manda em Tatam, a Dica Paz, primeiro atributo, Costa Fala, atenção, a Chiquinha, a Loco Niqueta, a Campumi, de bola, Armando, a Coela, a Laene, de Macomela, além da Colorista, a Mufuna, vai embora, primeiro atributo, aquela Laene Nova Aliança, e a Camara Castanho, que bola está, atenção, a Bavica, a Belo Nova Aliança, o Assista de Maria, a William, o Chapulho, a Conexão, a comela penalti agora a gente vai pular o winner a manjola a petilha e a ca alves a gente quer buscar a terra com a sussa e a ca man e a ca puyol a loa com miqueta a gamfumba a piquele e a ca di maria com a bola atenção di maria a petilha e a ca loi calibo atenção para um a tchambó com sangola 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E aí arruma a bola e ponta pé de baliza.
2: Meu campo, Mísio, meu campo.
1: Uau. Nova aliança, ó, machixe. Awachi, Vitaia, 27 minutos. Cachigava, Chambiri, já tentando. Daniel, muito comissionando a nova aliança. A Kwambela, a Babila, a Kukwe, a Katazeki, a Babila, a Rombi. O resultado é uma família fácil, também é o Net Gelo e o Chaco Vajá. Vamos, bola, Loi. E de maneira, vamos bola, um beijo na aliança. Peta, vai sussa, vai ter musa lá. Pensando em musa, vai coca. Ela vai ter lá de gosto, com o Itacano. A Runza, com as meias finais. Fala na Raul. A Bilia com a Mané. Mané a luz, aí a Camano Bola, aí a Armando. Armando a luz, aí a Cama Chumbo, pelo menos é o Abdul. É de Maria, a Petini, e a Camano, e a Camavinga, São Camavinga, um para um na Puyol, aqui de Sacamano, Camané, Mané a Mucar Bola, aperta aí a Calo e Rafoge, a Chuquissa, aperta com a Elvis, atenção!
3: É, porra, caramba!
1: Fora de jogo!
3: Caramba,
1: quando for o jogo, pula, muito é o pula, bola, ele vai ter outro música com o solo. Roborói, meu bolo. A Bilia com a Ferrão. Ferrão é lá com o Niquete. A Bilia com a Star. Star com aquela bola. Peta também. E a Cailênio, a Sussa lá no Belão, na Palhança. Com o Tchorrocho, com o Lamuteu. Com o Tchorrocho, com o Lamuteu. O Apitula, Eugênio Yantaf, Awachi, Cachicatlete, na Guicaia, a 29 minutos e 15, o Atmanete, o Tissalileco. A coete musa, louco lá com Runza, aí a Katman Tigava, a Tchelet Golo. E com a louco retipis alegre, e Selet Musa com a Sertola. E bem, o Kaká com Vidina Runza, Nhamuka, a Karai Tchana, Leno, a Calvaria Matite. A Nibola, Loi, Di Maria, equipa Tchana número 31, capitão, como a Gambula Nhamuka, Kakel Gat Musa, Lerunza com Gana Romeli, Elio Macirela. A Tchusilo, Loi, Di Maria, equipa número 31 com a macaca. A sua questão é a bola, família, que atenção, como ela é a mala, ela só sabe que ela é nova aliança. E quinto primeiro, e a família vem de bola. Dá uma volta, que é ótimo. E Puyola, na bola. A Clelissa, e a Calui Delton, a Lusa, vai ter a cabelo, vai ter musa, com a sola, e Ferão. A Niqueta, Roborói, Roborói, a bola é com a Califa. Califa, a Lusa, e na Raul, bola. Raul a bela e a como Maela. Maela é chuquissa. Aperta a face e a cara foge. A foge a baia com a dabula. Atenção. E uma dabula na bola. A petini. Asa uma cuniqueta. Alô, mané. E a com a bola. E a capuiola. Puiola lá com a cuniqueta. Não sei que ele é uma bela batemusa com a chatola.
2: É verdade, mano.
4: A comida está, está a tchamba com sangula. Atenção está, o afamba. Aperta a tiba bene. Lá com a Di Maria até que a gente aloi, caliba, caliba, cruzamento. E a camada. E a ca... maela. Como é que a água? O atumusa para a tiba, né?
1: Bem, o acaba não vale a sua machixe. 31 minutos, cascatilha. Alito Nangadi, Muchikumisiwa, Temuza Costa Sol, Angasikolo, Wazame, Chababeli. Wana Gilberto, Tilongsela Kungena Kumakala, Bola Ina Mané, Chikipa Chan Murzaset, Abili Yakaloi, Delton, Delton Abbas, Zamapuniketa Rafoja, Angachikil. E a Camaria, a Di Maria, a Temuza, a Bola que vai chegar. Atenção, Temuza. O Melela Manda, a Di Maria, a Bola que vai chegar. A Chucuça que vai tomar conta. A Cruzar, a Camara, atenção! Armando, a Chiquele. O Chiquele, Lênio, a Sussa Bola. E a Camara, e a Castá. O Temuza, a Costa Sol. Está na Bola, no Murdez. Atenção, está. A Umbrini, Cruzar. A Garrundi, a Chiquele, manda a Bola na Bola. A da bola de bola, o Caiane. A Petili. A la vete la mané, a Gatchiquele. E a Caban Bola. E a Caloi Caliba. Caliba da bola e a Roboroi. Roboroi a Chiquisa. Peta Pamene, ele com a Di Maria. A Gatchiquele. E Chiquele com a bola e o Mene. E no Macaua, a nova aliança ao Matiz. A Wachi Gicaia, 32 minutos com as Catleite. 1-1 Calivalé Matiz. 2-1 com a eliminatória, o melhor que a nova aliança. O Arruma está aqui para o número 10. Caundal Gacui, leve com aquele gato Musa, o Gana Gilberto, diz que para o número 14. A bola, bem, vai acabar a nova aliança, em Camavinga, aperta a família. A bola vai ter a mané, a Gatiquele, a bola é a Arruma. Né, e aquela mangueirinha, Jeremy, como é que muda com a sol? Acho que meti lá em Ferrão. Ferrão, acho que isso. Lá eu comuniquei, tangam como. Afeta a família. Lá eu comuniquei, Di Maria, atenção, Di Maria, um vilão carraça, atenção. Cruzamento, vai fica. Excelente recuperação. E a quinto primeiro, Laiane. Anda vermelho com bola. Chega lá quase com a bilhão família, vai ficar o ar. Não vai nem. Né, bate muito. E Gilberto. Aqui bate o número 14, eu estou batendo o Chacona, que é o Gatinene. Bota ataque e a Temuza da Costa Sol. A Tchucili, muito aí o Abdula. Açúcar, ainda em Gatinene. Cruzar a bola, e a Camale. E a Caelvi, a Sussa, o Melé Ferão. Ferão, a bola, a Vica. E a Carroboroia, o Maiau, a Laiane. O Melé Lamani, Camavinga. 1-1. Atenção, Camavinga. Escreva o 1-1. Aberto, bota com ele. A onda. Pega a bola em Queta Maré. Maré! É o Mané! Tá vendo uma búbula, Ayane? A despachar a jogada. E atirou o Neno, a Camavinga. Candeje. A Hans Wassimama, 1-1. Cate Catilete.
0: Kasuka Musambola, Cate Catilete. A Kawa, o Ferroviário da Beira, Rio Anoba, com União Desportiva de Songo, Rio Gulos Naros, o Calachamulo, a Caldeirão de Chiveve, Cascuni Curringana, Nampula, a Ferroviário de Nampula, Nicauá, Bahia de Pemba, Leini Hanzo, a Michaca Nimbiri, e Bilua, o Casuganha Muchaca Musambola.
1: A campeão Loi, o DS, Drassi, o Pato Rakulungela de Porta, a Chelambingambela, a Nasso Coroco, Angua e Sambulili, a Lembili.
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4: 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Que mete de bola pro Iolo e a Armando. Armando aperta lá entra Caliba, Chiquele, que bate no 69. O Merela e Lênio Tarrasca. A sua bola é um malaiane. E lançamento não bateu a Timusa com a sola. E Armando não bola como ninguém. A Zingima, a bola é a Cacerão. Ferrão, que ele bola. A Chiquinha, a Fiquele vai na Colore. A Petil com Armando. Armando de Cacota, atenção Armando. Niqueta Loi, atenção de Maria Tchelo. O Melela Elvis e a Sussa Laiane. Bola é para mim, não era como vinga, ela na Puyola. O Melela Puyola, bela quase com a Jerry. Jerry Chamba, como a Timusa, aquele sabor com a Puyola. Puyola, aquele bolo. A Bahia Caman. E a Caina Colore, Calibo. Calibo, a bola, e a Armando. Armando aperta ali minha cara, Derrick. A Derrick está com bola, Chamba com Sangola. Aperta lá com o Fani, que é Califa. Califa, a bola é a Armando. Armando ali com a Roboroi. Roboroi é o Ana Gilberto, este neném. Acho que ela ganha bola Gilberto, a Gunha e a Cadérito, a Derto a Bahia Chicari, a Di Maria que ele saca a Derto, a Derto a Chukisa, a Peta lá vai Gilberto, a Gachiquele, a Sousa, a Nova Aliança, é um belo Elvis lá. A Wachi Gui Combate Catlete, 37 minutos. A Custuquela Leve, Temusa, a Garralo e na Nova Aliança base. E o Anit Cato na Cona. Eu vou até essa bola como se, atenção, mas ela tem esse projeto lá, Yane. A Melela Matabula Sussa, a bola e aí arruma. A Kainat Fama cabalizando a Nova Aliança. A Nibola, Loi, o Puyol, esse tipo até número 25 com a Macaque. A Tchocina, a Tchocina, a bola. E é com a Calibo, Calibo Alusa, e é com a Rafode, atenção.
5: Ganha bola, ganha bola.
4: Ganha bola, é com a Mavinga, com a Mavinga. Petala Mané, Mané para um para um. Atenção, anda o Melele, Ryan. Sim, senhora, defesa central e a Temusa Costa do Sol. E onde ele conhece ali, Ote. E vamos aí, raça, Ote, ele já colocou no. Só um ano com salinha ali. A Wassa ali, vela, com a Manelo e. Ah. Um balangue, ba. Também ataque a Nova Aliança, Catlegue, está na segunda parte lei. E tem uma zambu, baba. Tá uma vinga, na mané.
5: Troca a
4: bola, pá. Ele é bola. E a Kakito. Kito a bola, e a Elvis. Elvis a bola, e a Winner. Winner a pimissa. A Petela Elvis, a Tatili. A bola, e a Fela. A Manguinha, como Jerry, o Atemusa Costa do Sol. O Ati cai a 39 minutos. Tchele bola, e a Raul, e foi com a ganha ali, Reca. E a Salela, Gilberto, número 14. Gilberto Alusa, Laiane, a Sousa, Quito, primeiro, a Nova Aliança, o Matias. A bola, Gilberto, a enqueta Di Maria, capitão, o Atimusa, o Locorro, ele, Eli Macirela. A bola, e a Caman, e a Hank, Liane. Aí vem uma cola muito aí, obtula. E na Armando, o Atimus, Armando, a bola é pra mim. E a Camania, a Di Maria, atenção, ganha como de porta. A bola é uma Sousa, é Rafodia, Laiane. E a Camania, ele é uma Camavinga, ganha de que ele, porque ela é derto, número 3. Adquire quase central, o Atimus, a força sola. A bola, e a Camania, que é Roboroi. E como ela vai na coluna, vai te comer, que isso vai na bela bola. A Nascote, que bela que faz, Rochanza, é uma bola. E lançamento, e no Bacau, a nova aliança. A Watch Makunum, que caia 40 minutos, porque ela acanou a tonalita não. Foi este que ela magumbe. Loucos em Belisalês. A. Temusa e a Sala, a Nova Aliança e a Runza, e a Ca Tigavachila Zela Puxataça de Moçambique. E a Ca sorteio leita na Maia Canha Muca, qual o Mudrupe no Gamachide? A Nibola, a Belvaca, a Temusa com a Sola, Gilberto, a Niqueta Roboroi, Roboroi é a Bola, e a Camani, e a Ferão, Ferão, a Gavambirica de Guim, a Cessa Bola com a Di Maria, a Tigressa de Maria, a Olaiane, a Tuna Chumco, a Mucha, a Pitula. A bola e o Mbacawa, o Temusa Costa do Sol, que é o lançamento. O Ana Dirceu, médio ala esquerdo, aquele lugar não valia, só uma tchitchi, e tu longe se lá com guena lá, né? E tu longe se lá com a vica.
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4: E o jamba, vamos dizer, a família na bola. Maluate cala com o capitão o Artemusa Costa do Sol de Maria Lahayan Angela Mazambo Feliciano Mukambi Winnie Wakawalu na sequência onde ele lá já ganha na equipe sopola. Aí jogará acho que ele é Nima é de Maria Lahayan capitão já cortei a macuno com ele no Simão. Foi também de lançamento, a bola na Ilumba, a Kawa, o Atimusa contra o Tolo. Gilberto na bola. Chocilo e Mucha e o Aptur. Quando eu puxei na Kawa Bele, o Angena Dirceu, o Nishkipa tinha número 9, Kaundau, Ga, Elvis, Nishkipa tinha número 15. Extremo por extremo. Uma tática tática, canelejo, e Chilaveca com infrescura fica. Fica aquele lugar, Nova Aliança com a Matilde. Seu Sousa Laine, Raul, bola é com a Roboroi, Roboroi é com a bola é com a Califa, a Matilde. São Mané e Rússio de bola. E a Caína Cloro Atiro, lá é na Armando, pelo Atimusa, Tchelo, como ela é Ilênia, começa. E é uma bola, lançamento e Lumbacawa, o Atimusa com a Chatzola. Califa, é na bola. Fica Armando para a Chico Metela. Eu acho que cai a 42 minutos. Em Ferranga de bola, o Atemusa, Jesus Atcumba, lá comigo, não.

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2: Bom, leitinho tinha uma meca, a defesa, mas nem falha ali aí, uma banha cuma, então vai falhar, depois o adversário pega a bola, marcaram, mas e jogo, e na redúmina jogo durante 90 minutos.
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0: Boa noite. Presidente da República entrega amanhã 190 autocarros destinados aos municípios da área metropolitana de Maputo. Governo assegura que os preços dos transportes ao nível das zonas urbanas não serão agravados na sequência da subida dos preços dos combustíveis.
1: Nós chegamos a um acordo com a Federação dos Transportadores e estamos a trabalhar com os diretores provinciais e com as associações em todo o país. O transporte vai ser subsidiado.
0: Ministro dos Transportes e Logística, João Majombe. No desporto, o Ferroviário da Beira goleia a União Desportiva do Songo por 3-0 no prosseguimento da segunda jornada do Moçambola. Começa agora o Jornal da Noite. Nelson Muando está na apresentação e Estevão Mucavel Júnior na sonorização. Fique conosco. É bem-vindo. O Presidente da República exige observância rigorosa das normas de segurança rodoviária e exige o reforço da responsabilidade coletiva na prevenção de acidentes de viação no país. O pronunciamento de Daniel Chapo surge em reação ao acidente de viação ocorrido na noite de sábado no distrito de Nacala Velha, na província de Nampula, que resultou em 16 mortos e 12 feridos. O chefe do Estado manifesta em mensagem solidariedade às famílias enlutadas e encoraja as equipas médicas e de emergência a continuarem a prestar toda a assistência necessária às vítimas. Neste momento difícil, apresentamos as nossas mais sentidas condolências às famílias das vítimas e desejamos a pronta recuperação dos feridos, lê-se na mensagem do Presidente da República, Daniel Chapo. E em Nampula, o Governo do Distrito de Nacala Velha está a prestar assistência multiforme às vítimas do acidente ocorrido na noite deste sábado. Gil de Magna.
2: A assistência aos 12 feridos internados no Centro de Saúde de Nacala Velha e no Hospital Geral de Nacala Porto inclui visitas domiciliárias às famílias das 12 vítimas mortais deste acidente provocado supostamente por deficiências mecânicas do veículo pesado de transporte de mercadoria. O administrador de Nacala Velha, Patrício Mbangai, garantiu que decorre um acompanhamento permanente do governo do distrito e provincial, de modo a dar o apoio, tanto material assim como moral, aos afetados.
3: Estamos continuando a trabalhar no sentido de apoiar os doentes que foram bem atendidos ontem. Nós testemunhamos até o último momento do atendimento e transferência dos feridos aqui no nosso centro de saúde de Nacala Velha. Estamos a continuar a gerir a situação das crianças que temos informação de que os seus acompanhantes adultos perderam a vida naquela tragédia e no local.
2: Administrador de Nacala Velha, Patrício Mbangai, e o trabalho do governo na assistência às vítimas do acidente ocorrido na noite deste sábado, que provocou a morte de pelo menos 16 pessoas e 12 feridos.
0: 19:34, o Presidente da República, Daniel Chapo, entrega esta segunda-feira 190 autocarros movidos a gás natural à cidade e província de Maputo. Os meios fazem parte de um lote de 200 autocarros, sendo que 10 já estão na província de Inhambane, Domingos Macalano.
4: Trata-se de autocarros que serão entregues no âmbito da implementação da iniciativa do governo, visando a reforçar a capacidade do transporte de passageiros às zonas urbanas. Dos 200 autocarros, 40 serão alocados para o novo projeto governamental de transporte público escolar e 150 para o transporte público de passageiros nos municípios da região metropolitana de Maputo, incluindo o Distrito da Manhissa. O ministro dos Transportes e Logística, João Macombe, explica que com esta iniciativa o governo espera controlar os custos da operação e garantir que o transporte público seja mais acessível.
1: Vão ser anunciadas novas rotas na área metropolitana, com o objetivo de reduzir as ligações que as famílias têm que fazer para chegar ao destino final, tanto ao nível do município da Matola como Marraquene, incluindo os municípios de Matola Rio e Boane. Então, vamos ter vários destinos a tentar ver se conseguimos minimizar o impacto social social que advém dos encurtamentos de rota e das ligações que são feitas.
4: João Matlombe, que falava em conferência de imprensa este domingo no Estádio da Independência Nacional, na Matola, província de Maputo, fez saber que o objetivo do governo é assegurar que em todo o país, até o final do presente quinquênio, todos os municípios tenham acesso ao serviço de transporte público colocado pelo governo.
1: Iniciamos este ano com 22 municípios. Vamos prosseguir, obviamente, no próximo ano com mais municípios.
4: Relativamente ao transporte público escolar, o ministro dos Transportes e Logística esclareceu que o acesso vai ser mediante o pagamento de uma tarifa de 12 meticais por viagem.
1: A tarifa é por viagem, mas estamos a trabalhar para introduzir os passes mensais, trimestrais e semestrais. Vamos anunciar o próprio programa. Então, os estudantes já podem ter acesso à informação. Como é que podem ter mais ou menos os passes, vai-se fazer ativações nas escolas, já existem itinerários, já existem escolas já quase pré-selecionadas nesta primeira fase. O mais importante é saber que toda a área metropolitana vai ser coberta pelos serviços de transportes escolar.
4: João Macrombe destacou que a manutenção dos autocarros, cujo tempo de vida é estimado em pelo menos 7 anos, podendo ir até 10, está garantida e será feita pelos fornecedores.
1: Já no passado, autocarros levavam quase apenas 5 anos, só passar para 7 anos já foi um grande progresso. Neste momento, o que foi feito é que a manutenção vai ser feita pelos fornecedores. Os autocarros estão sob a responsabilidade do governo, os municípios serão os beneficiários. Neste lote de autocarros, não vamos entregar nenhum autocarro, obviamente, às cooperativas neste programa.
4: Para a aquisição dos 200 autocarros movidos a gás natural, o governo investiu cerca de 1.000 milhões de meticais.
0: E os preços dos transportes ao nível das zonas urbanas não serão agravados na sequência da subida dos combustíveis, a garantia é do governo.
4: O governo reitera que não haverá reajuste da tarifa de transporte público de passageiros em todas as áreas urbanas na sequência da subida do preço dos combustíveis no país. O ministro dos Transportes e Logística, João Macrombe, esclareceu que o executivo chegou a um acordo com a Federação dos Transportadores para a manutenção das tarifas atuais nas áreas urbanas, mediante um subsídio a ser disponibilizado pelo governo.
1: As tarifas na área metropolitana, todas elas vão manter. O governo vai subsidiar. Nós queremos voltar a usar esse meio para comunicar a todos que nós chegamos a um acordo com a Federação dos Transportadores e estamos a trabalhar com os diretores provinciais e com as associações em todo o país. O transporte vai ser subsidiado, portanto, o transporte urbano, com a exceção do transporte interdigital, interprovincial, internacional, que é um trabalho que nós orientamos às direções provinciais, com os próprios conselhos executivos, no âmbito das suas competências, para fazer o ajustamento das tarifas.
4: João Macrombe refere que, para a abrangência dos subsídios ao nível do setor do transporte público, o executivo está a trabalhar no sentido de assegurar que os operadores informais sejam formalizados. Sobre a situação da escassez do combustível, o ministro dos Transportes e Logística garantiu que em 2 semanas a situação poderá ser normalizada em todo o país.
1: A situação do fornecimento de combustível vai estabilizar no mercado. Penso que em 1 ou 2 semanas nossa expectativa é continuar a monitorar, que é para não termos situações que têm estado a acontecer em algumas bombas de abastecimento de combustível para os países vizinhos. Isso temos que controlar todos e denunciar para que obviamente o nosso combustível não seja vendido fora do país.
4: O pronunciamento do ministro dos Transportes e Logística ocorre numa altura em que, em alguns bairros do município da Matola, há focos de subidas arbitrárias da tarifa de transporte público. O presidente do município da Matola, Júlio Parrucchi, diz que os transportadores devem conter as suas emoções.
5: Os transportadores não podem atuar isoladamente. Queremos apelar ao entendimento. Não há espaço para esta atuação.
4: Presidente do Conselho Municipal da Matola, Júlio Parrucchi, e o apelo aos transportadores para que contenham as suas emoções.
0: O governo assegura que os preços dos transportes ao nível das zonas urbanas não serão agravados na sequência da subida dos preços dos combustíveis. Está a acompanhar o Jornal da Noite, espaço reservado à análise dos temas que marcam a atualidade. Nos estúdios para os comentários hoje, o comentador Dércio Alfazema. Dércio, boa noite. São dois temas selecionados pela Direção de Informação da Rádio Moçambique. A abordagem do Presidente da República quanto à compensação ao transporte público e também a reação do Chefe de Estado ao acidente de viação registado em Nacala Velha, que vitimou pelo menos 16 pessoas. Vamos também falar da entrega de novos autocarros à zona metropolitana de Maputo, incluindo Manhissa e parte das províncias da zona sul do país. Dércio, boa noite. Primeiro tema, esta reação da Presidência da República ao acidente de viação que se registou em Nacala Velha, que vitimou 16 pessoas, na sequência do capotamento de um transporte pesado. Dércio, como é que analisa esta reação do Chefe de Estado?
6: Bom, cumprimento a Simoando, cumprimento a todos os ouvintes da Rádio Moçambique. Primeiro, endereçar os meus sentimentos de pesar às famílias enlutadas e aos feridos, a desejar que tenham rápidas melhoras. Ora, a questão do acidente de aviação em Moçambique é uma situação, de facto, muito difícil. Mas este ano já iniciamos com uma relativa calmia. Fechamos o ano passado com situações complicadas, mas este ano parece que tínhamos iniciado bem o ano. Mas, infelizmente, vem esta situação deste acidente que resultam de questões que, quanto a mim, são situações evitáveis. Estamos a falar de situações de deficiência mecânicas, questão também do mau estado da via. Portanto, algumas questões nós podemos tomar medidas para poder evitar que situações terminem em tragédias como esta que nós vimos. Mas o Presidente da República claramente reagiu pontualmente, mostrou o seu lado humano, prestando essa solidariedade e também apelando uma vez mais às instituições para poderem trabalhar para eliminar aquilo que são os fatores de risco para a ocorrência dos acidentes de viação.
0: Um dos fatores de risco é este, o transporte inadequado de pessoas e dificuldades das vias.
6: Não, temos grandes desafios em termos de transporte, sobretudo agora com esta situação de combustível. Então as pessoas estão a usar tudo o que podem para poderem se transportar e fazerem a sua devida movimentação. Uma viatura de transporte de mercadorias com tanta gente, portanto, a ser transportada nestas mesmas viaturas, estavam claramente expostas à ocorrência de qualquer incidente ou acidente, acabar resultando em danos humanos maiores, como foi o caso.
0: Vamos falar das medidas anunciadas pelo Presidente da República para reduzir o impacto da subida dos combustíveis no país. O Chefe de Estado anunciou um pacote de medidas que visa reduzir o impacto desta subida, que inclui o reforço do transporte público urbano, o lançamento de projetos de gás veicular e aumento da capacidade nacional de armazenamento. Que leitura faz a este pacote de medidas, tendo em conta a situação, principalmente a situação económica do país?
6: Eu penso que, de acordo com aquilo que são as nossas capacidades, aquilo que é a situação real do país, estas medidas são plenamente ajustáveis. Aliás, algumas até que impõe algum sacrifício, algum esforço extra às contas públicas, sobretudo essa questão que tem a ver com a compensação aos transportadores. Mas o momento exige este tipo de medidas e o governo assumiu isso. Por quê? Há uma necessidade de permitir esta questão da dimensão social do transporte, para as pessoas poderem ir ao trabalho, irem tratar os seus afazeres, o seu dia a dia, sem ter uma grande sobrecarga, para poderem ir até os locais onde fazem os seus negócios. Bom, esta medida não inclui os transportadores de mercadoria. Portanto, poderemos futuramente ir tendo uma situação de algum agravamento de preço. Isto é quase que inevitável. Estamos a ver acontecer isto pelo mundo afora. Portanto, Moçambique não seria exceção. Mas a dimensão social de assegurar que as pessoas não sejam afetadas em termos de preço de transporte eu penso que é uma medida muito acertada e que vem também acoplada a essa questão de aumento da quantidade, da disponibilidade de meios, estes 200 viaturas.
0: Já lá vamos, ia lhe questionar como tornar possível esta compensação. Sabemos nós, vivemos a mesma realidade, que grande parte dos transportes semicoletivos que fazem o transporte quer de pessoas e parte dos bens, muitos deles não são licenciados.
6: São informais.
0: Quando chega esta fase, há muita agitação.
6: Não, olha, esse é um desafio também, porque o sistema das instituições, elas estão organizadas muitas das vezes para lidar com sistemas formais. Então, este é um desafio para este setor privado informal também poder se estruturar para poder reunir os requisitos necessários para poder se beneficiar desses financiamentos, desses apoios, para poder tirar proveito desta oportunidade. Podem se organizar em cooperativas, podem de várias formas, mas, infelizmente, não é possível o Estado tomar uma medida que possa, ao mesmo tempo, abranger todos os setores. Isto poderia ser até uma situação em que o Estado estivesse a privilegiar e a promover a informalidade da nossa economia. Então, o Estado vai lidar com o setor formal. Caberá àquele que não faz parte do setor formal procurar trabalhar, juntar os requisitos para poder se formalizar e poder, por essa via também, se beneficiar destas compensações.
0: No pacote de medidas anunciados pelo Presidente da República, consta o lançamento de projetos de gás veicular e o aumento da capacidade nacional de armazenamento. Dércio, há muito que se fala desta upgrade para o gás, uma vez que é um recurso de que dispomos. Quando é que efetivamente teremos este gás disponível, bombas de fornecimento de gás, mais ou menos à semelhança do que acontece com o diesel e gasolina?
6: Este é um processo que vai levar o seu tempo para a transição. Tem uma questão também de hábitos. As pessoas entendem que não, a viatura é viatura quando abastece ou gasolina ou diesel, etc. Mas esta questão de uso de gás ainda é uma questão nova que está, portanto, a ser inicialmente ainda, apesar de já terem 10 anos ou um pouco mais, mas o grupo ainda é muito restrito. Agora, aquele grupo que já faz o uso de gás para as suas viaturas, este grupo, pelo menos nas bombas que existem, consegue responder à demanda. A questão agora é que o governo politicamente está a incentivar e a adotar medidas para que haja mais consumidores do gás para a viatura. Claramente isto vai exigir que se criem mais condições, portanto a localização destas bombas também tem que estar cada vez mais acessível. Parece que a visão do governo agora é tentar expandir cobrindo a zona sul. Sim. Gradualmente, porque é a zona que faz também parte a linha de distribuição do gás que é extraído em Sassola. Portanto, esse é um processo de massificação do uso de gás que tem os seus benefícios, vai levar algum tempo porque também requer algum investimento, mas politicamente está a ser dado o sinal. E quando nós temos serviços de transportes públicos que logo à partida já fazem uso de gás, também significa que

0: combustíveis agravado pelo conflito no Médio Oriente. Que apreciação faz desta entrega, tendo em conta o timing? Subiram os combustíveis semana passada, houve alguma agitação ao nível de alguns centros urbanos, o governo aparece agora com esta resposta.
1: Não, parece que o governo esteve um passo adiantado. Há de notar que estes autocarros chegam exatamente no momento em que nós estamos a enfrentar esse desafio de custos de transporte. E o governo vem juntar esta medida dentro de plano de resposta face a essa questão do agravamento de custos de combustíveis, mas também naquilo que é a sua visão sobre garantir que haja um sistema de transporte condigno para os cidadãos. Portanto, isso é um 2 em 1, vem no momento certo, e eu penso, espero que, portanto, os municípios que serão beneficiários possam montar um sistema de gestão de modo a garantir um tempo de vida cada vez mais alargado e também fazer uma gestão sustentável para que estas viaturas venham gerar outras e reduzir a dependência dos municípios em relação ao governo central. Mas é uma medida bem acertada, combustíveis, a maior parte deles movidos a gás, que vão haver também linhas de transporte para os alunos, que vão ter também preços bonificados. É um sinal muito positivo, e eu penso que é isto que a população espera, que é ter um governo capaz de, no momento certo, trazer respostas acertadas para aquilo que são as suas preocupações.
0: Como garantir a sustentabilidade desses meios? Não é a primeira vez que se faz a entrega deste tipo de meios circulantes. O que se assiste, muitas das vezes, o que já assistimos no passado, é que, passado alguns meses, menos de um ano, muitos carros são arrumados por avarias, às vezes, diga-se, pequenas.
1: Essas são estruturais, né? Nós temos.
0: Mas como é que asseguramos que esses municípios garantam essa capacidade de manutenção?
1: É preciso assegurar a questão das manutenções, é preciso também ver os motoristas.
0: A gestão, e também, pergunto-lhe também a questão da gestão dos recursos coletados.
1: Essa questão tem que ter, portanto, os motoristas também se cuidam devidamente dos carros, respeitam o calendário das manutenções, mas depois temos outro desafio estrutural que tem a ver com as próprias vias de acesso, que podem acelerar a degradação das vias. E depois capacidade de gestão das empresas públicas de transporte ao nível dos conselhos municipais, que tem que ter também uma visão e um plano de negócio, entendendo que esta questão não vai ter que sempre depender da alocação de viaturas, mas essas viaturas deverão gerar outras viaturas e, por essa via, criar uma solução mais sustentável para a mobilidade urbana.
0: Bom, ao que se sabe, estes autocarros são atualmente para a zona sul do país, para os municípios da zona sul do país. Grande parte vai ficar na zona metropolitana de Maputo. Há, no entanto, o resto do país que necessita também destes meios.
1: Não, nós temos a zona norte, que foi a primeira a se beneficiar, já recebeu 100 autocarros. Portanto, este é o segundo lote que vem para a zona sul, muito provavelmente virá também para a zona centro. Portanto, é uma visão territorial nacional para todos os municípios. E depois, vem para os municípios, nesta fase, parece que há uma outra segunda fase em que vão ser alocados a outros prestadores de serviço de transporte. É preciso também olharmos isto como um caminho para retirar a gestão do sistema de transporte ao nível nacional da informalidade. Esta questão da informalidade tem trazido sofrimento para a população. Os carros estão lá, mas quando entendem é um motorista, quando entendem é um proprietário, porque não tem nenhum compromisso com o Estado, entende barra via pública, porque quer fazer greve, impede outro de circularem, etc. Então, é preciso avançarmos para criar condições de modo que o setor de transporte tenha tratado com a seriedade necessária e que venham atuar pessoas que tenham responsabilidade e compromisso com o povo. E não avançarmos, continuarmos com esta linha de informalidade que, quando as pessoas não entendem, fecha a estrada, bloqueia a estrada, impede a economia de circular, impede os outros de trabalhar, etc.
0: Dércio, só para fecharmos, acha que este é o caminho correto? O governo vai buscar autocarros, fornece aos municípios, os municípios fazem a gestão, ou há também a necessidade de trazermos empresários, instituições credíveis que apostem no ramo de transporte ao nível nacional?
1: É preciso continuar a criar capacidade ao nível do setor privado.
0: Porque eu parto do princípio que, a dado momento, o governo vai dizer que também não temos capital para mandar vir mais.
1: Não, é preciso continuarmos a criar capacidade para termos um setor privado forte

0: capaz de responder no plano de negócio em todas as áreas do país. Estamos a falar aqui de transporte, mas as outras áreas também, né? Prestação de serviços, fornecimento de bens, de produtos alimentares, etc. Este é que é o desafio que nós temos que ter a longo prazo, criar capacidades para termos um setor privado que eles sejam, portanto, os alvos da economia para poderem fazer investimento e poderem ter o devido retorno e gradualmente vermos o Estado se retirar da área de negócio, ver os municípios já se concentrarem com as questões que têm a ver com a gestão municipal do dia a dia. Mas claramente que isto ainda vai levar um tempo e enquanto o Estado providência tem esta responsabilidade de garantir que os serviços mínimos sejam garantidos através de instituições públicas, quer seja por vias dos municípios e outros.
1: Dércio, agradeço pelos comentários no Jornal da Noite. Contamos consigo no próximo domingo.
0: É sempre um prazer poder cá estar.
1: Continuamos com o jornal. Aumentaram os casos de violência doméstica registados pela Procuradoria Provincial da Zambésia nos últimos 3 meses. Em comparação com, ou nos primeiros 3 meses deste ano, em comparação com o igual período de 2025, entre janeiro e março foram participados 223 casos. Teófilo Moronha.
2: O número representa aumento em 12% comparativamente ao igual período do ano passado, em que foram registrados 198 casos. A informação foi revelada por Rambo Simbi, porta-voz da Procuradoria Provincial da Zambésia. A conscientização da população para o recurso aos órgãos de administração da justiça pode estar associada ao aumento de casos de violência doméstica notificados pela Procuradoria Provincial.
3: Os crimes sexuais contra menores, houve uma subida de 13%, isto é, de 115% para 130%. Podemos nos questionar a razão deste aumento do número de casos. Isto tem mesmo a ver com aquilo que é o papel que nós temos desempenhado na componente preventiva, através da sensibilização das pessoas a terem que aderir, a fazer a participação, e quando isso acontece é bom porque também nós atempadamente conseguimos levar esses indivíduos à barra do tribunal.
2: Entretanto, a Procuradoria Provincial da Zambésia, recentes de insuficiência de recursos humanos para imprimir celeridade na tramitação processual. Teófilo Moronha, Quelimane.
1: Mais de 30 chefes de Estado, empresários, investidores, artistas e representantes da sociedade civil reúnem-se a partir de amanhã em Nairobi, a capital do Quênia, na Cimeira Africa Forward. O encontro tem por objetivo o reforço de relações económicas, políticas e culturais entre o continente africano e a República Francesa. Jornalista Vitor África, da nossa redação central.
4: A cimeira, co-organizada pelos presidentes do Quênia, William Ruto, e da França, Emmanuel Macron, vai abordar temas como transição energética, inteligência artificial, transformação digital, empregabilidade, agricultura e saúde. Durante 2 dias, a cimeira deverá encontrar formas de reforçar a cooperação, numa altura em que a França ambiciona transformar intenções em projetos e projetos em resultados concretos na sua relação com os países africanos. O chefe de Estado francês diz na sua nota de boas-vindas que a cimeira de Nairobi deverá dar início a uma fase orientada para ações. Já o presidente do Quênia, co-organizador do evento, refere que os participantes da cimeira têm objetivos comuns, entre os quais desbloquear capitais, promover a inovação, aprofundar o comércio e investimentos e abrir caminhos para o crescimento inclusivo. A reunião que vai definir os próximos passos na relação entre África e França vai decorrer sob o lema Parcerias África-França para Inovação e Crescimento e terá lugar no Centro Internacional de Conferências Kenyatta e na Universidade de Nairobi. Rádio Moçambique, a partir de Nairobi, Vitor África.
1: Centenas de apoiantes da Junta Militar do Mali concentraram-se num estádio da capital Bamako para manifestar apoio às autoridades de transição do país. A mobilização acontece numa altura em que o governo militar enfrenta uma nova vaga de ataques armados promovidos por grupos jihadistas e rebeldes. A manifestação surge semanas depois de violentos ataques coordenados contra posições do exército maliano em Bamako e outras cidades que provocaram várias mortes, entre eles o ministro da Defesa, o general Sadio Camara. No desporto, o Ferroviário da Beira goleou este domingo a União Desportiva do Songo por 3 bolas sem resposta no prosseguimento da 2ª jornada do Moçambola. Na outra partida, o Ferroviário de Nampula bateu o Baía de Pemba por 1-0. A jornada fecha esta segunda-feira com o Ferroviário de Nacala a receber a Associação Desportiva de Pemba. No sábado, o Costa do Sol ganhou ao Ferroviário de Maputo por 1-0, mesmo resultado com que a Liga Desportiva de Sofala derrotou o Xingal. Na sexta-feira, na abertura da ronda, o Machaquene e Black Bulls empataram 5 golos. O Costa do Sol comanda a tabela classificativa com 6 pontos. No fim do jornal, as temperaturas máximas previstas para amanhã, segunda-feira, a cidade de Tete poderá chegar aos 37 graus centígrados, Quelimane e Beira 35. Para Inhambane prevê-se a máxima de 34 graus centígrados, Nampula, Chimoio e Vilanculo 32, Pemba e Xeixai 31, Maputo 30 e Lixinga 26 graus centígrados de temperatura máxima. Fica por aqui esta edição do jornal. Recebo os cumprimentos de Nelson Moando na apresentação, Estevão Mucavel Júnior na sonorização. Boa noite.
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Continuamos juntos nesta noite de domingo aqui na Antena Nacional. São 20 horas e 1 minuto. Vamos inaugurar esta hora musicalmente com sons que nos chegam da província de Sofala, cidade da Beira, através do Twin Fingers. E é também o meu pedido, sorria para mim. É o tema desta música.

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7: Governo, através do Ministério dos Transportes e Logística, que visa dotar todos os municípios do país de meios adequados de transporte público. O Ministro dos Transportes e Logística, João Matlombe, explicou que com esta iniciativa, o Governo espera controlar os custos da operação e garantir que o transporte público seja mais acessível.
8: Nesta fase, nossa expectativa é aumentar a cobertura dos serviços, reduzir os tempos de espera e também alargar as rotas. Vão ser anunciadas novas rotas na área metropolitana, com o objetivo de reduzir as ligações.
7: João Matlombe falava em conferência de imprensa este domingo no Estádio da Independência Nacional, na Matola, província de Maputo. Na ocasião, o governante fez saber que o Executivo está a trabalhar para assegurar que os operadores informais sejam formalizados, com vista a receber o subsídio dos 35 mil meticais mensais devido à subida dos preços dos combustíveis. O administrador do distrito de Nacala Velha, em Nampula, visitou este domingo a família que perdeu 5 membros no acidente ocorrido na noite.
1: Vamos responder
7: sobre o rio Nihekehi, posto administrativo de Xerexere. Patrício Mpagai disse que o governo distrital está a prestar assistência aos 12 feridos do fatídico acidente que causou a morte de 16 pessoas, dentre elas 11 crianças.
9: Nós testemunhamos até o último momento do atendimento e transferência dos feridos. Estamos a continuar a gerir a situação das crianças que os seus acompanhantes adultos perderam a vida naquela tragédia.
7: Administrador do distrito de Nacala Velha, em Nampula, Patrício Pagai. 223 casos de violência doméstica foram registados no primeiro trimestre deste ano pela Procuradoria Provincial da Zambésia. O número representa aumento em 12% se comparado com o igual período do ano passado, em que foram registados 198 casos. A informação foi dada a conhecer pelo porta-voz da Procuradoria Provincial da Zambésia, Rambo Simbi, que revelou o aumento do número de casos de crimes sexuais contra menores.
10: Os crimes sexuais contra menores, houve uma subida de 13%, isto é, de 115 para 130%, e isto reflete aquilo que é a nossa intervenção, na medida em que as pessoas vão ganhando a consciência e vão aderindo em massa para denunciar atos dessa natureza.
7: 223 casos de violência doméstica foram registados no primeiro trimestre deste ano pela Procuradoria Provincial da Zambésia. No Niassa, 2 pessoas morreram e 10 contraíram ferimentos entre graves e ligeiros em consequência do boato relacionado com o atrofiamento de órgãos genitais masculinos. Além de mortes e ferimentos, a mentira resultou ainda na vandalização de 3 postos policiais e 1 escola nos distritos de Kwamba, Marupa, Maua, Ngauma, Majuni e Lixinga. Os dados constam do informe apresentado pelo primeiro secretário da Frelimo no Niassa, José Abibo. Abibo garante que o partido vai continuar empenhado nas ações de sensibilização para eliminar focos destes boatos.
11: O partido continua firme na mobilização da população para maior vigilância e denúncia às autoridades competentes de eventuais distúrbios protagonizados por malfeitores que possam colocar em causa a ordem e a tranquilidade pública.
7: O informe serviu também para a divulgação das decisões tomadas pelo Comitê Central da Frelimo na sua 5ª sessão ordinária realizada em abril último na cidade da Matola, província de Maputo. Mais de 30 chefes de Estado, empresários, investidores, artistas e representantes da sociedade civil reúnem-se a partir desta segunda-feira em Nairobi, capital do Quênia, na Cimeira Africa Forward, que visa reforçar as relações económicas, políticas e culturais entre o continente africano e a República Francesa. Os detalhes com o enviado especial da Rádio Moçambique a Nairobi, Vitor África.
12: A cimeira, co-organizada pelos presidentes do Quênia, William Ruto, e da França, Emmanuel Macron, vai abordar temas como transição energética, inteligência artificial, transformação digital, empregabilidade, agricultura e saúde. Durante 2 dias, a cimeira deverá encontrar formas de reforçar a cooperação, numa altura em que a França ambiciona transformar intenções em projetos e projetos em resultados concretos na sua relação com os países africanos. Rádio Moçambique, a partir de Nairobi, Vitor África.
7: Centenas de apoiantes da junta militar do Mali concentraram-se este sábado no estádio da capital Bamako para manifestar apoio às autoridades de transição do país. A mobilização acontece numa altura em que o governo militar enfrenta uma nova vaga de ataques armados promovidos por grupos jihadistas e rebeldes. A manifestação surge semanas depois de violentos ataques coordenados contra posições do exército maliano em Bamako e noutras cidades que provocaram várias mortes, entre elas o ministro da Defesa, general Sadio Camara. Durante o encontro, os participantes exaltaram a figura do dirigente militar e reafirmaram a determinação de defender a soberania do país. Na atualidade desportiva, o Ferroviário da Beira goleou este domingo a União Desportiva do Songo por 3 bolas sem resposta no prosseguimento da segunda jornada do Moçambola. Na outra parte, o Ferroviário de Nampula bateu o Bahia de Pemba por 1-0. A jornada fecha esta segunda-feira com o Ferroviário de Nacala a receber a Associação Desportiva de Pemba. No sábado, o Costa do Sol ganhou ao Ferroviário de Maputo por 1-0, mesmo resultado com que a Liga Desportiva de Sofala derrotou o Xingal de Tete. Na sexta-feira, na abertura da ronda, Kenny Blackpools empataram sem golos. O Costa do Sol comanda a tabela classificativa com 6 pontos. Fechamos com a previsão do tempo. A cidade de Tete poderá registrar esta segunda-feira 37 graus centígrados de temperatura máxima, seguida por Quelimane e Beira com 35 graus Celsius, Inhambane 34, Nampula, Chimoio e Vilanculo 32, Pemba e Xai-Xai 31, Maputo 30 e, por fim, Lixinga com 26 graus centígrados de temperatura máxima. Apresentamos as notícias a esta hora, as próximas a 1 hora.
13: Muito certo, ele quer 20 horas na 7 minutos. Ele quer que fique lá, mas eu estou com o Niematiki Avam. E o Niematiki Avam é interessante na antena nacional.
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1: pela coragem, pela coragem de participar e dançar, tem um brinde.

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2: Vou cantar pra ti. Seria todo o meu gosto o saber que te agrada. Oxalá te agrada, Moreira.
3: Uau, não tenho palavras. E acho que vai agradar a nação toda, o mundo todo, a África toda.
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0: Ah, oh, Rochir, isto é especial, é?
1: Gostaste, Moreira, gostaste?
0: Eu estou a adorar e acho que o meu amigo todo vai gostar.
1: Oxalá que sim.
0: Vou levar para o mundo, vou levar para o mundo.
1: Penso que sim. Há de ser de agrado de todos, Moreira.
0: Vai cantar outra vez?
1: Com certeza, com todo gosto.
0: Toca, Rochir.

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0: Rochedo. Não quero mandar uma mensagem à juventude?
1: Com certeza, com certeza. Vou dizer algo.
0: Ataca, vó.
1: Eu não sou, egoísta, não. Jovens, abram o olho. É mesmo real. 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
2: Sim, senhor, a idade não perdoa. 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Chico Antônio, ele é embelele que clínica. 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

Estamos aqui hoje com o saxofonista finlandês Pekka Pelkonen, do qual apreciamos já duas composições do seu Tube Factory, álbum apresentado em 2008. Mais recentemente, em 2020, Pekka apresentou-nos uma proposta interessante, o álbum New Boteca, do qual eu sugiro para já que escutemos o título Alma.

O saxofone do Pekka Pilkanen neste nosso encontro de hoje. Músico que tem trabalhado com os maiores nomes do seu país, convidado para participar como produtor musical, como arranjista, como primeiro solista, em vários grupos de jazz, em orquestras de jazz, convidado também para participar em orquestras de música clássica e levando sempre a sua capacidade de liderança, com participação em várias partes da Europa e do mundo. O título que se segue é Harajuku, Roberto ao piano, Francisco Pugalsi no baixo, Marco Valeri

a dizer bocado, o saxofone de Pekka nesta edição de hoje, aqui com obras do seu álbum New Boteca, do qual conta também com a colaboração de um outro músico italiano, o trompetista Fabrizio Bosso, e juntos para a liderança no Old School.

Pekka Pyökkönen, aqui a contar com o trabalho também de trompete do italiano Fabrizio Busso. A propósito de participações, de obras em que ele foi convidado, ou convidou outros grandes nomes, há referências aqui interessantes das suas relações com músicos internacionais, como Didi Bridgewater, como Paquito de Rivera, como a sua participação na grande North Sea Big Band da Holanda ou a Bullion Big Band da Suécia. O senhor Pekka Pyökkönen também com grandes interpretações de obras de outros grandes nomes da música internacional, de grandes clássicos, incluindo até na área do teatro, como participação em musicais, incluindo Cats, West Side Story ou o Mambo Kings. Vamos de seguida para o último projeto que trazemos dele, e aqui é um trabalho em dueto com o baterista holandês Erik Inek, um senhor já com 79 anos de idade, feitos no dia 1 de abril. Pekka e Erik fazem aqui o álbum Nordic Bop com clássicos da música de jazz. Aliás, muito a propósito de Erik Inek ter participado com grandes músicos do jazz a nível internacional, com destaque para nomes norte-americanos. E por isso, esses clássicos também fecham esta passagem dele pelo nosso programa, começando por apreciarmos aqui o Very Hilly, de Bill Evans e Carole Hall.

O soprano do Pekka, com acompanhamento do Eric Irek, a bateria, o solo de baixo que escutamos aqui segurou bem este tema de Eiko Remmel, e o piano de Michael Jacobson. Vamos terminar e justamente com mais uma obra deste disco de clássicos do jazz, mesmo a propósito da grande experiência de trabalhar com grandes nomes da música do jazz e particularmente norte-americana, do baterista Eric Inek, que fez o Pekka Pirtanen, convidá-lo para fazerem juntos este disco, e que fecha com uma homenagem a Miles Davis, e justamente numa altura em que o mundo celebra 100 anos de nascimento de Miles Davis. Recordemos que nasceu a 26 de abril de 1926. Paralyzing, tema de Miles Davis, para a interpretação do Sr. Pekka Pirtanen, o nosso convidado de hoje, com acompanhamento de Eric Inek à bateria.

recordando de Miles Davis, neste que foi o último tema desta página de destaque que hoje quis trazer com o saxofonista finlandês Pekka Pilkanen. É o final desta nossa edição de hoje. Vamos fechar convidando o nosso amigo ouvinte a mais uma noite de Easy Jazz no âmbito dos nossos 30 anos. É, 30 anos do Easy Jazz, a procurar ligar os artistas ao público, que o público conheça os artistas. E temos vindo a fazer quinzenalmente sessões no Black Mamba, no Bayamol. E na próxima quinta-feira, dia 14, a partir das 19 horas, o guitarrista Walter Mabas será o nosso convidado. Vai ser com o Walter Mabas, sim senhora, grande guitarrista, grande, excelente músico e excelente pessoa também. Vamos terminar este nosso programa levando a música dele e o abraço de Messagi Galibo, que editou o Easy Jazz, produzido e apresentado por Islin Fakirá. Forte abraço, amigos.

Original de Hortêncio Langa, um monstro da nossa música, referência obrigatória e certamente um farol para gerações mais novas. Ali Ranzo, interpretado por Stuart Sukuma, seguramente outra autoridade da nossa música. Com mais de 40 anos de estrada, Sukuma conquistou vários corações. Neste espaço de música variada, seguimos com músicas de outras geografias.

fenomenal. Lúcio Dalla e Luciano Pavarotti têm uma ligação imortalizada pela interpretação magistral deste tema que acabamos de ouvir, Caruso, canção composta por Dalla em 1986. Embora a música tenha sido escrita por Dalla, a versão em dueto com o tenor tornou-se um dos momentos mais emblemáticos da música italiana, unindo a emoção visceral do cantor de jazz e pop e a potência lírica de Pavarotti. Tocamos músicas daqui e de outras paragens. Tocamos também músicas de hoje e de ontem.

música de Gregor Porter, artista distinto, natural de Sacramento, nos Estados Unidos da América e considerado um dos principais artistas contemporâneos do jazz. Porter venceu duas vezes o Grammy de melhor álbum de jazz. Mais músicas na estação, cabendo a vez a outras sonoridades.

Um bom balanço na madrugada de segunda-feira, provocando um misto de sentimentos para quem nos acompanha nesta altura, e vale lembrar que há sempre uma oportunidade de recomeço no mesmo lugar ou noutro, com a mesma pessoa ou com outra.

contribuição notável de Isabel Novella com este single que inspira-se na expressão tradicional caringana ou acaringana, que anuncia o início de uma história, normalmente a volta da fogueira. A música recorda que antes da escrita era a voz que guardava a memória coletiva. Era através da escuta que se formavam identidades e se transmitiam valores como o respeito, a pertença e o humanismo. Com uma sonoridade envolvente, intimista e orgânica, caringana cruza elementos da tradição africana com uma linguagem contemporânea de influência jazzística. Não é apenas uma canção, caringana, segundo a própria cantora, é um convite à escuta, à reconexão com as raízes e com o poder da palavra.

Prova viva, o novo disco de Jim P é um projeto intimista e profundamente enraizado nas sonoridades e texturas de África e explora a identidade, a espiritualidade, a saúde mental e o lado mais cósmico e transcendente do amor, trazendo à superfície reflexões pessoais e coletivas sobre o que significa ser um homem negro que cresceu na Europa. O disco conta com colaborações de peso de nomes históricos e contemporâneos da música lusófona. Luat Beirão, por exemplo, ativista e luso-angolano que regressa a uma gravação musical mais de 20 anos depois. Dino de Santiago, referência incontornável da música lusófona que se junta numa celebração de espiritualidade e também pertença. Matai, uma das vozes mais reconhecidas do sol, lusófono, com quem partilhou o microfone neste Prova Viva, que dá título ao álbum que será bem explorado aqui na Antena Nacional.

Amigo ouvinte, um tema profundo que nos convida à reflexão, mas que também nos desafia a agir e agir rápido. A não deixar para amanhã o abraço que podemos dar hoje, o amor que podemos oferecer agora. Enfim, o amanhã não é definitivamente uma certeza. Não sabemos se quem está hoje estará amanhã. Não há certezas.

0: Boa noite. As notícias apresentadas por Vítor Rufino. O Presidente da República exige a observância rigorosa das normas de segurança rodoviária e exige ainda o reforço da responsabilidade coletiva na prevenção de acidentes de viação no país. O pronunciamento de Daniel Chapo surge em reação ao acidente de viação ocorrido na noite deste sábado no distrito de Nacala Velha, na província de Nampula, que resultou em 16 mortes e 12 feridos. O chefe do Estado manifesta em mensagem solidariedade às famílias enlutadas e encoraja as equipas médicas e de emergência a continuarem a prestar toda a assistência necessária às vítimas. Neste momento difícil, apresentamos as nossas sentidas condolências às famílias das vítimas e desejamos a pronta recuperação dos feridos, lê-se na mensagem do Presidente da República. Uma equipa de peritos do Instituto Nacional de Transportes Rodoviários, INATRO, e da Polícia de Trânsito deslocou-se ao distrito de Nacala Velha, em Nampula, para apurar as reais causas do acidente de viação que resultou este sábado em 16 mortes e 12 feridos. Dados preliminares apontam deficiências mecânicas e mau estado da via como possíveis causas do acidente rodoviário. Um comunicado do INATRO refere que o condutor encontra-se foragido e decorrem diligências com vista à sua localização e devida responsabilização pelos danos causados às vítimas. No documento, o INATRO apresenta sentimentos de pesar às famílias das vítimas e apela para observância das regras de trânsito, bem como a manutenção regular dos veículos automóveis. 200 novos autocarros movidos a gás serão entregues esta segunda-feira como alternativa para reduzir os impactos da crise internacional de combustíveis agravada pelo conflito armado no Médio Oriente. O ministro dos Transportes e Logística, João Matlombe, foi este domingo acompanhar os preparativos da cerimónia de entrega no Estádio da Independência Nacional.
1: Acreditamos que essa é uma solução que a curto prazo vai, obviamente, a resolver o drama que nós temos. Mas a médio prazo o governo vai continuar, obviamente, a investir no sistema de transporte, tal como fizemos há sensivelmente um mês na zona norte do país. Portanto, esta visão do governo insere-se no programa quinquenal, que é assegurar que em todo o país, até o final do mandato, todos os municípios tenham acesso ao serviço de transporte público colocado pelo Estado.
0: 200 autocarros movidos a gás serão oficialmente entregues esta segunda-feira na província de Maputo para fazer face aos impactos da crise internacional de combustíveis agravada pelo conflito armado no Médio Oriente. O setor da saúde no distrito de Choco, em Gaza, registrou este ano um aumento de número de casos de diarreia. Os dados apontam para o registro de 800 casos nos primeiros 3 meses deste ano. Alfredo Muyang.
2: O aumento de casos de diarreias está a preocupar as autoridades da saúde em Choco, que referem que no mesmo período do ano passado, o distrito havia notificado apenas 170 doentes. O diretor distrital de Saúde, Mulher e Ação Social de Choco diz que o consumo de água imprópria e a contaminação dos furos de abastecimento deste líquido por conta das cheias deste ano pode ter precipitado o aumento de casos de diarreias no distrito. Cidade de Xaxá. Alfredo Muyanga.
0: 5 escolas e unidades sanitárias de Bajone, no distrito de Mocubela, na Zambésia, estão encerradas devido ao abandono de professores e enfermeiros acusados de promover boatos sobre o atrofiamento de órgãos genitais masculinos. Os profissionais abandonaram os locais de trabalho por medo de serem linchados. As informações foram apresentadas pela população ao primeiro secretário do Comitê Provincial da Frelimo, na Zambésia, Francisco Nangura.
3: Este combate à criminalidade em Bajone não é do administrador, não é do primeiro secretário apenas. É tarefa de nós todos, unidos, com vigilância. Eu disse, podemos pôr 300 polícias aqui em Bajone, não vamos resolver o problema. O problema está na consciência. Quantos pais por semana almoçam ou jantam com os filhos para conversar, para lhes falar da vida, da experiência da vida? Que se o problema for nosso, eu estou aqui para ajoelhar, pedir-vos desculpas. Mas ponhamos mão na consciência para acabar com isso. Eu disse, alguns que fazem isso estão aqui. Alguns que estão a matar e que mandam matar estão aqui.
0: Primeiro secretário do Comitê Provincial da Frelimo, na Zambésia, Francisco Nangura. Na atualidade internacional, Níger suspende 9 órgãos de comunicação franceses, alegadamente por ameaçarem a ordem pública e a segurança nacional. O Observatório Nacional de Comunicação, órgão regulador da mídia no país, afirmou em comunicado que a suspensão dos canais France 24, RFI, France Africa Media, LSI Africa, AFP, TV5 Monde, TF1 Info, Jone Afrique e Media Party foi necessária para preservar a paz, a coesão social e a estabilidade das instituições. Entretanto, a organização Repórteres Sem Fronteiras classificou as acusações como fabricadas e condenou o que chamou de estratégia coordenada para reprimir a liberdade de imprensa, pedindo a revogação da decisão. Fechamos com a previsão do tempo. A cidade de Tete poderá registrar esta segunda-feira 37 graus centígrados de temperatura máxima, seguida por Quelimane e Beira com 35 graus Celsius, Inhambane 34, Nampula, Chimoio e Vilanculo 32, Pemba e Xai-Xai 31, Maputo 30 e por último Lixinga com a previsão de 26 graus centígrados de temperatura máxima. Apresentamos as notícias a esta hora, as próximas às 2 horas.
4: Estamos a trabalhar em Inhambane. Este ano vamos começar a meter viaturas que funcionam a gás. Porque nós temos gás. Chegou a hora deste gás servir o povo. É por isso que estivemos lá a inaugurar a primeira fábrica de gás de cozinha em Moçambique. Para que o gás que chega na casa do povo seja gás de Moçambique. Este ano vamos estar lá a fazer o lançamento do primeiro projeto de gás veicular para o país. Mais uma medida para reduzir o impacto. O aumento do preço dos combustíveis no mundo que não tem nada a ver conosco. Estamos a trabalhar para colocar refinarias em Maputo, Beira. Estamos a trabalhar para colocar mais um depósito de combustível no porto da Zambézia, em Quelimane, e aumentar a capacidade do porto de Natal. No futuro, caso haja uma guerra igual, como está a acontecer agora, numa zona onde boa parte do combustível sai para o mundo, não possa nos afetar.
5: Presidente da República, Daniel Chapo.

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Olá, cá estou novamente para ajudar a marcar de forma indelével as produções musicais moçambicanas, novas ou não. Este é um retrato de quem escolhe fazer diferente, com atitude, identidade e propósito. Case Buyaka canta Outra Maneira, mais um capítulo do álbum Embaixador, onde ele apresenta sua visão, autenticidade e evolução artística. Abraço fraterno e jeito de som do teu Carlos Mponda.

Este som foi o que ouviu-se primeiro como avanço do álbum Entretanto, da diva do universo hip-hop moçambicano Ivete, que já celebra 30 anos de carreira e 10 de produção. Muito segura Ivete ao dizer: minha vida, minhas regras, MVMR.

0: Para trás, Game, o hino de duas caras e Mozilla, depois o badalado Poeira de Dylan. Engraçado, fiz as contas e cheguei à conclusão que esta obra tem 16 anos e é seguramente um dos pilares da construção do percurso do nosso hip-hop, hip-hop made in Moz, tal como Vencer de Turras.
1: Senhoras e senhores, o próximo artista dispensa qualquer tipo de apresentações. Participou em várias músicas com sucesso. Uma salva de palmas para Turas! Palmas para Turas, pessoal!

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1: Este continua a ser o Sons e Ritmos de Moçambique, uma parceria entre a RTP África e a Rádio Moçambique, a Rádio Nacional, hoje dando o devido destaque nestes primeiros minutos ao movimento cultural e artístico periférico das cidades moçambicanas. Por isso mesmo alinhei as histórias de Turas da Alex, depois o trio Dama de Bling, Deno G e Pauleta, e depois ainda o sucesso do álbum Pontas de Lança do Hernani da Silva, Undanice e Slim Nigga.

Intitula-se Moçambique. A produção e composição é de Mozilla, com os contributos de Real do Salato, Tapelo Mutsegua e Helder Gonzaga.

A voz poderosa do dinossauro de Inhambane, Jaco Maria, que narra a história da África para o mundo inteiro. Aliás, é a recuo que nós fazemos até 2013, ano em que ele fez o lançamento do álbum The Storyteller.

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1: João Paulo é o meu último convidado de hoje. E porque sei que o fim de semana começa amanhã, propositadamente escolho Mijurda, som bem balanceado do ex-sáltico atualmente radicado na Europa. Abraço de Carlos Mponda e até para a semana.

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0: Boa noite. As notícias apresentadas por Vítor Rufino. O Presidente da República exige a observância rigorosa das normas de segurança rodoviária e exige ainda o reforço da responsabilidade coletiva na prevenção de acidentes de viação no país. O pronunciamento de Daniel Chapo surge em reação ao acidente de viação ocorrido na noite deste sábado no distrito de Nacala Velha, na província de Nampula, que resultou em 16 mortes e 12 feridos. O chefe do Estado manifesta em mensagem solidariedade às famílias enlutadas e encoraja as equipas médicas e de emergência a continuarem a prestar toda a assistência necessária às vítimas. Neste momento difícil, apresentamos as nossas sentidas condolências às famílias das vítimas e desejamos a pronta recuperação dos feridos, lê-se na mensagem do Presidente da República. Uma equipa de peritos do Instituto Nacional de Transportes Rodoviários, INATRO, e da Polícia de Trânsito deslocou-se ao distrito de Nacala Velha, em Nampula, para apurar as reais causas do acidente de viação que resultou este sábado em 16 mortes e 12 feridos. Dados preliminares apontam deficiências mecânicas e mau estado da via como possíveis causas do acidente rodoviário. Um comunicado do INATRO refere que o condutor encontra-se foragido e decorrem diligências com vista à sua localização e devida responsabilização pelos danos causados às vítimas. No documento, o INATRO apresenta sentimentos de pesar às famílias das vítimas e apela para observância das regras de trânsito, bem como a manutenção regular dos veículos automóveis. 200 novos autocarros movidos a gás serão entregues esta segunda-feira como alternativa para reduzir os impactos da crise internacional de combustíveis agravada pelo conflito armado no Médio Oriente. O ministro dos Transportes e Logística, João Matlombe, foi este domingo acompanhar os preparativos da cerimónia de entrega no Estádio da Independência Nacional.
1: Acreditamos que essa é uma solução que a curto prazo vai, obviamente, a resolver o drama que nós temos. Mas a médio prazo o governo vai continuar, obviamente, a investir no sistema de transporte, tal como fizemos há sensivelmente um mês na zona norte do país. Portanto, esta visão do governo insere-se no programa quinquenal, que é assegurar que em todo o país